0: Sem Você Não Viverei. Donizete, teve Leandro e Leonardo, Sublime Renúncia, Gilberto e Gilmar, Só Mais Uma Vez, e ainda esta noite como lembrança, João Mineiro e Marciano. Fechando por aqui mais um bloco, mas não o programa. Daqui a pouquinho a gente volta com a saideira. Sabe quem canta já já pra você? Milionário e Zé Rico.
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Tô bem, tô na melhor, tô com você aqui no Só Clássico Sertanejo. Nessa segunda-feira, 17 de agosto, o programa recheado de moda boa, de moda bonita, de sucesso pra gente matar a saudade. E essa daqui é uma das minhas preferidas, tá bom? E eu espero que você curta também. Milionários é Rico, a carta.

João, Paulo e Daniel, fechando por aqui mais um Só Clássico Sertanejo. Gente, obrigado pelo carinho, audiência de todo mundo. Obrigado por você ter ficado aqui, nos acompanhando durante todo esse tempo, durante essas duas horas. Mas a semana tá só começando, a gente já chegou com tudo, mostrando que essa semana pode contar com a trilha sonora perfeita aqui na nossa rádio. Por isso eu quero contar com você amanhã, aqui nesse mesmo programa, nesse mesmo horário, com muita música boa e muito sucesso pra gente matar a saudade. Beijo no coração pra todo mundo, fiquem com Deus, tchau, tchau!

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2: 9:22.
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bem, voltamos. Uma ótima noite para você. Seja muito bem-vindo, seja muito bem-vinda. Está começando mais uma edição do Songs of Love. Hoje é segunda-feira, dia 17 de agosto. Uma nova semana está começando. E talvez você esteja chegando agora do trabalho, se preparando, está aí curtindo com a gente, descansando e simplesmente procurando uma companhia para esta noite. E é exatamente isso que eu quero ser para você durante essas próximas duas horas, uma boa companhia. Eu sou o Júnior Pinheiro e esse é o Songs of Love, um programa para falar de amor e músicas, sem pressa, sem exagero, apenas boas músicas, sentimentos verdadeiros e aquelas histórias que cada uma carrega contigo. E a gente vai começando muito bem com Carl Simon aqui no nosso Songs of Love. E você, preparado, preparada? Aumenta o volume

0: Rod Carey, aqui no Songs of Love nesta segunda-feira, para começar muito bem. É, para muita gente pode ser uma segunda-feira até pesada, mas talvez a gente não consiga escolher tudo o que acontece durante o dia, só que pode escolher como termina a nossa noite. Se uma música consegue trazer uma lembrança boa, arrancar um sorriso ou simplesmente fazer a gente respirar um pouco mais tranquilo, já vale a pena, não é mesmo? Então, deixa a música ficar aqui por perto. Daqui a pouco a gente volta. Eu sou o Júnior Pinheiro e estamos apenas começando com Songs of Love.
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2: 9h41.
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5: É, tem pessoas que entram na nossa vida fazendo barulho. E tem aquelas que chegam devagar. Quando a gente percebe, já fazem parte da nossa rotina, dos nossos pensamentos e dos nossos planos. Talvez você tenha alguém assim na sua vida, talvez que não precisa fazer muito para ser importante. É pensando nessas histórias que a gente continua. Eu sou o Júnior Pinheiro e vamos com mais músicas aqui no nosso Songs of Love. Bon Jovi, Bed of Roses.

0: Songs of Love. Deixa eu lembrar de você uma coisa. O programa também é seu. Se existe uma música que tenha um significado muito especial para você na sua vida, e se existe alguém que merece ouvir uma música hoje, mande seu pedido. É muito simples, é só acessar pedidomusical.com.br, seleciona Songs of Love e participe. Seu pedido vai vir diretamente aqui para mim, tá bom? Vou ficar muito feliz mesmo. Já já eu estou de volta.
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4: 10 e 2.
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0: É, às vezes o amor aparece nas coisas mais simples. Num chegou bem, num café preparado sem pedir, numa mensagem durante o dia, num abraço que demora um pouquinho mais, não precisa ser uma declaração enorme. Quem gosta, encontra pequenas maneiras de demonstrar. E talvez seja justamente isso que torna alguns sentimentos tão especiais. E tem essa música chegando para acompanhar muito bem a sua segunda-feira. Vem comigo que tem Trap Dance.

0: olha só, hein? Nossa primeira hora já está chegando ao final. Uma hora de músicas, de lembranças, de histórias que talvez tenham feito você pensar em alguém, não é mesmo? E se isso aconteceu, não tenha medo de lembrar. Algumas pessoas passam pela nossa vida e deixam marcas muito bonitas. Outras deixam saudade. Outras nos ensinam sempre alguma coisa, mas todas, de alguma maneira, fazem parte da nossa história. E ainda teremos mais uma hora pela frente. Então, se você está gostando da companhia, fique comigo nesta segunda-feira maravilhosa. Daqui a pouco, a gente volta com Songs of Love.
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4: 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Já já voltamos com mais músicas.
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6: 10 e 19.
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0: Muito bem, a gente continua por aqui, começando agora a segunda hora. E eu quero que você faça uma coisa simples. Pense em alguém que fez diferença na sua vida.

precisa ser necessariamente um grande amor. Pode ser alguém que esteve com você em um momento difícil. Alguém que acreditou em você. Alguém que deixou uma lembrança que ainda hoje consegue trazer um sorriso. Porque amor também é carinho, gratidão, presença. Eu sou o Júnior Pinheiro e vamos continuando nesta noite.

0: aqui no Songs of Love. Sabe o que é interessante? Às vezes, uma pessoa está a quilômetros de distância, mas uma música consegue fazer parecer que ela está pertinho, não é mesmo? É por isso que eu gosto tanto de pedidos musicais, porque por trás de cada pedido existe uma história. E você pode colocar a sua história no programa. É só você acessar pedidomusical.com.br, selecionar o Songs of Love e mandar a sua música. Se quiser, mande também uma mensagem bem especial para quem vai receber essa música. Quem sabe essa noite não fica um pouco mais especial para alguém? Então, daqui a pouquinho a gente volta. Não sai daí.
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0: 11:05.
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3: Existe uma coisa que o amor verdadeiro ensina: a gente não precisa estar junto o tempo inteiro para se sentir perto. Uma lembrança pode aproximar, uma mensagem pode mudar o dia, uma música pode trazer de volta uma sensação que estava guardada há anos. Talvez seja isso que esteja acontecendo agora, enquanto você nos ouve. Talvez alguém tenha acabado de passar pela sua cabeça. Eu sou o Junior Pinheiro e vamos continuar com essa história, Lionel Rich e Shania Twain.

0: Celine Dion, All By Myself. Que música lindíssima para fecharmos muito bem neste bloco. Antes de seguirmos, eu quero deixar um convite bem especial para você continuar acompanhando os meus trabalhos também fora daqui. No Instagram e no meu canal no YouTube, você pode me encontrar pelo Júnior Pinheiro Voz. Segue, acompanha e fica por dentro de tudo que acontece aqui na rádio, sobre locução, áudio, produção e muito mais. Vai lá, manda um alô, contando para mim de onde que você está me ouvindo e também participando pelo pedidomusical.com.br, porque um programa de rádio fica muito mais interessante quando existe uma história do outro lado do microfone. E eu quero saber da sua história.
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3: 11:24.
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6: Estamos chegando aos últimos momentos desta segunda-feira juntos e talvez a melhor maneira de terminar uma noite seja lembrando que ainda existem muitas coisas boas pela frente. Se você ama alguém, demonstre. Se sente saudade, diga. Se alguém é importante para você, não espere uma ocasião especial para falar. A vida já tem momentos demais que passam rápido. Então, aproveite os que realmente importam. Eu sou o Júnior Pinheiro e antes da nossa despedida, mais uma música. Cool and the Gang.

0: Mariah Carey. E assim terminamos mais duas horas juntos. Começamos a semana falando de amor, de lembranças, de pessoas especiais, de tudo aquilo que uma música consegue despertar dentro da gente. Obrigado por escolher a nossa companhia nesta segunda-feira. E se hoje você lembrou de alguém, talvez seja uma boa hora para mandar aquela mensagem que você estava pensando em mandar. Um simples "estou pensando em você" pode significar muito, hein? Eu sou o Júnior Pinheiro e esse foi o Songs of Love. Para falar de amor e músicas, eu espero você por aqui. Amanhã tem muito mais. Tchau, tchau.
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6: 11:41.

0: Obrigada, gente. Obrigada, obrigada mesmo.
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6: 4 e 13.

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3: 4:31.

Depois eu vi Gabriela comprando na feira lá de Bom Jardim.

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3: 4:46.

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4: 5 horas.
5: Tem todo corno, é moco? Ai, tá ouvindo? É, tem corno ouvindo bem. Piada de corno. Agora, por que que existe chifre? É, porque tem muito caboclo que mente pra mulher, né? É, vou lhe provar. O Alfredo, a mulher chega e diz: Alfredo, hoje terça-feira tem uma festa aqui na Boate Oasis, vamos? Não sei onde é que é Oasis, não vou não. Então, terça-feira, disse: Alfredo, hoje tem uma festa de novo na Oasis, na boate. Vamos pra boate Oasis. Eu não sei nem onde é, mulher. É bem aqui, ó. Tá aqui o endereço no jornal. O carro tá no prego. O carro tá no prego há bem 2 meses, mas vamos de táxi. Tá certo, bora. Lá vai o Alfredo com a mulher. Ele chega em frente ao Oasis, o porteiro olha assim: tudo bom, seu Alfredo? Beleza? A mulher não gostou muito, né? Quando ele entra, o garçom disse: Alfredo, sua mesa tá ali, ó. Lá de esquerda do palco, longe do som, você não gosta muito. A mulher já foi ficando com raiva. Achando pouca sacanagem, o cara do som da festa, da banda, disse: atenção, vocês aqui presentes, muito obrigado a todos vocês. O senhor Alfredo também, sempre bem acompanhado, né, senhor Alfredo? Muito obrigado, sempre aqui tá com a gente. A mulher disse: não, é demais, vamos embora. A mulher vai arrastando o marido, vai saindo, o garçom disse: Alfredo, o senhor já vai cedo hoje, né, Alfredo? A mulher joga ele no táxi, o táxi vai saindo, ela diz: safado, mentiroso, filho de uma égua, traidor, disse que não conhecia, né, seu safado. O cara do táxi tá com o pé no freio. Tchim! Como é que é, Alfredão? Quer que eu bote essa quenga pra fora, como eu faço com as outras?
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4: 5 e 12.

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5: 5:44.

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2: Queridos ouvintes, vamos rezar juntos a oração do Ângelus. O anjo do Senhor anunciou a Maria, e ela concebeu do Espírito Santo. Ave Maria, cheia de graça, o Senhor é convosco. Bendita sois vós entre as mulheres, e bendito é o fruto do vosso ventre, Jesus. Santa Maria, Mãe de Deus, rogai por nós, pecadores, agora e na hora de nossa morte. Amém. Eis aqui a serva do Senhor. Faça-se em mim segundo a vossa palavra. Ave Maria, cheia de graça, o Senhor é convosco. Bendita sois vós entre as mulheres, e bendito é o fruto do vosso ventre, Jesus. Santa Maria, Mãe de Deus, rogai por nós, pecadores, agora e na hora de nossa morte. Amém. E o Verbo se fez carne e habitou entre nós. Ave Maria, cheia de graça, o Senhor é convosco. Bendita sois vós entre as mulheres, e bendito é o fruto do vosso ventre, Jesus. Santa Maria, Mãe de Deus, rogai por nós, pecadores, agora e na hora de nossa morte. Amém. Rogai por nós, Santa Mãe de Deus, para que sejamos dignos das promessas de Cristo. Oremos. Infundi, Senhor, em nossas almas a vossa graça, para que nós que conhecemos, pela anunciação do anjo, a encarnação de Jesus Cristo, vosso Filho, cheguemos por sua paixão e cruz à glória da ressurreição. Pelo mesmo Cristo e Senhor nosso. Amém. Que o Senhor esteja contigo e a bênção de Deus Todo-Poderoso, Pai, Filho e Espírito Santo. Amém.
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6: 6 horas.

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5: 6:14.

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0: 6:27.

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4: 6:40.

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10: 6h57.
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12: Olá, olá. Chegando a nossa receitinha de hoje: sopa de coxão duro com legumes. Ingredientes: 600 gramas de coxão duro cortado em cubos, 2 colheres de sopa de azeite, 1 cebola pequena cortada em cubos, sal e pimenta a gosto, 1 colher de sopa de gengibre ralado, 1 tomate sem pele e sementes cortado em cubos médios, 3 xícaras de sopa de água, 1 batata grande cortada em cubos médios, 1 abobrinha pequena cortada em cubos médios, 2 folhas de couve rasgadas e cebolinha picada. Vou repetir os ingredientes, confere aí. 600 gramas de coxão duro cortado em cubos, 2 colheres de sopa de azeite, 1 cebola pequena cortada em cubos, sal e pimenta a gosto, uma colher de sopa de gengibre ralado, um tomate sem pele e sementes cortado em cubos médios, 3 xícaras de sopa de água, uma batata grande cortada em cubos médios, uma abobrinha pequena cortada em cubos médios, 2 folhas de couve rasgadas e cebolinha picada. Modo de preparo: na panela de pressão, aqueça o azeite e frite a carne junto com a cebola, o sal, a pimenta e o gengibre, o tomate e a água. Tampe a panela e cozinhe durante 30 minutos após o início da pressão. Deixe sair a pressão, abra a panela, junte a batata e cozinhe sem pressão até ficar macia. Adicione a abobrinha e a couve e cozinhe por 2 minutos. Desligue o fogo e junte a cebolinha. Sirva a sopa em seguida com pão italiano. Uma delícia! Até a próxima, bom apetite! Nossa receita de hoje, sopa de colchão duro com legumes.
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6: 7:16

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0: 7h30.

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6: 7:51.

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3: 8 e 8.
4: 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Olá, padre.
5: Olá, filho e filha espiritual. Você tem alguns minutos para Deus hoje?
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5: Terça-feira, dia 18 de agosto do ano de 2026. Força, meu filho, força, coragem, ânimo, vamos pra frente. Nada de olhar pra trás. Como diz o ditado popular, quem anda pra trás é caranguejo. Jesus nos motiva a caminhar pra frente. Caminhemos com esperança e com confiança, com os nossos olhos fixos em Jesus. Eu sei que você já está correndo, já acordou cedo, a vida já está acontecendo, mas eu não me canso nunca de te perguntar: e você, tem alguns minutos para Deus hoje? Pelo sinal da Santa Cruz, livra-nos Deus nosso Senhor dos nossos inimigos, em nome do Pai, do Filho e do Espírito Santo. Amém. Vamos meditar o Evangelho de hoje, Mateus capítulo 19, versículos de 23 a 30. Naquele tempo, Jesus disse aos discípulos: em verdade vos digo, dificilmente um rico entrará no reino dos céus. E digo ainda, é mais fácil um camelo entrar pelo buraco de uma agulha do que um rico entrar no reino de Deus. Ouvindo isso, os discípulos ficaram muito espantados e perguntaram: então, quem pode ser salvo? Jesus olhou para eles e disse: para os homens isso é impossível, mas para Deus tudo é possível. Pedro tomou a palavra e disse a Jesus: vê, nós deixamos tudo e te seguimos. O que haveremos de receber? Jesus respondeu: em verdade eu vos digo, quando o mundo for renovado e o Filho do Homem se sentar no trono de sua glória, também vós que me seguistes havereis de sentar-vos em 12 tronos para julgar as 12 tribos de Israel. E todo aquele que tiver deixado casas, irmãos, irmãs, pai, mãe, filhos, campos por causa do meu nome receberá 100 vezes mais e terá como herança a vida eterna. Muitos que agora são os primeiros serão os últimos, e muitos que agora são os últimos serão os primeiros. Palavra da salvação. Glória a vós, Senhor. Olhai, ó Deus, que sois a nossa proteção. Vede a face do eleito vosso ungido. Na verdade, um só dia em vosso templo vale mais do que milhares fora dele. Querido amigo, filho espiritual, hoje, terça-feira, dia 18, o Evangelho continua na mesma perspectiva de ontem. O Evangelho nos adverte sobre o apego exagerado às riquezas, às coisas deste mundo e a dificuldade daqueles que são apegados em entrar no reino dos céus. O problema não é possuir bens, o problema não é ser rico, não é ter dinheiro, não é ser possuidor de coisas. Afinal de contas, o próprio Jesus nos ensinou: eu vim para que todos tenham vida e a tenham em abundância. Todos. Papa Francisco costumava dizer muito, né? Todos, ou seja, sem exceção. O problema não está no apego, mas o problema está, em primeiro lugar, na injustiça. Há pessoas que enriquecem de modo desonesto, há pessoas que ficam ricas sobre o peso do sofrimento de alguém, há pessoas que fazem até de amigos, de parentes, uma verdadeira escada para subir na carreira. Tem gente que não tem escrúpulo, ou seja, para chegar aonde quer que, onde querem chegar, não importa se tem que matar alguém, se tem que mentir, se tem que roubar, se tem que ser desonesto, se tem que trair a própria família. Tem pessoas que infelizmente são assim. Portanto, o que Jesus está nos dizendo não é que seja proibido possuir, não é que seja proibido ganhar o seu dinheiro com honestidade, comprar a sua casa nova, o seu carro, levar a sua família para um passeio, uma viagem. Não há problema nisso. O problema está no apego exagerado. E Jesus faz uma comparação. Aqueles que têm um apego exagerado não conseguirão entrar no reino dos céus, porque não vão desapegar. Você já ouviu alguma história assim? Eu já ouvi algumas vezes e até já me pediram para ir rezar. Padre, o senhor podia vir aqui rezar para o meu avô, para minha avó, seja lá para quem for, que está sofrendo muito, já está doente, já está acamado e não morre. Os médicos já desenganaram, não tem mais o que fazer, já é uma pessoa idosa, mas não morre. E às vezes quando eu chego lá para rezar, a pessoa comenta: ah, padre, ele sempre foi muito apegado às coisas. Era uma pessoa que às vezes nasceu pobre, trabalhou muito, tudo que construiu foi com muito suor, com muita peleja, e gostava demais aqui dessa roça, desse sítio, e fica apegado, parece que não quer ir embora. Você já ouviu alguma história assim? Já presenciou alguma coisa assim? É mais ou menos, aqui o padre está fazendo só uma comparação para você entender, é mais ou menos o sentido do evangelho. Por isso que Jesus diz: é mais fácil um camelo passar pelo buraco de uma agulha que um rico entrar no reino de Deus. Parece uma comparação absurda, esdrúxula, mas Jesus está querendo dizer assim: olha, cuidado com os vossos apegos, porque às vezes é mais fácil um absurdo acontecer, é mais fácil algo inesperado ser visto do que alguém que é extremamente apegado, vaidoso, agarrado às suas coisas e riquezas, entrar no reino de Deus. Eu quero repetir, meu filho, porque há muitas pessoas também que demonizam demais o trabalho, o dinheiro. Não, não tem pecado nisso. Não tem pecado em você desejar uma vida melhor, querer uma vida melhor. Afinal de contas, você que é cristão católico, ao ter uma vida melhor, você não vai guardar só para você. Você vai ajudar os pobres, vai ajudar os necessitados, vai dar o seu dízimo na igreja. Isto é importante, é um sinal de desapego, dar o seu dízimo diante do altar lá na igreja. Você vai ajudar o seu pároco, a sua igreja, numa obra, numa construção. Você que tem posses pode fazer isso, e isso é agradável aos olhos de Deus. O problema, o perigo está na riqueza desonesta, na riqueza construída sobre a dor e o sofrimento dos outros e no apego exagerado às coisas do mundo. Pensemos nisso ao longo desse dia. Tiremos um tempo para refletir. Você está vivendo comigo este tempo de oração da Quaresma de São Miguel? Eu insisto mais uma vez, procure o YouTube. Você que é jovem, ajude o seu avô, sua avó, sua mãe, que às vezes não tem muito traquejo com as redes sociais, faça isso por eles. Entra lá no YouTube, Padre Douglas Xavier, se inscreva no canal, clica naquele sininho para que ele te avise quando o padre estiver ao vivo e reze comigo por lá. E também no Instagram, Padre Douglas Xavier. Força, meu filho. Coragem. A semana ainda está começando. E lembre-se, viu? A disciplina faz hoje o que a motivação promete amanhã. A pessoa disciplinada age hoje. Aquela que é motivada, que depende da vontade, espera sempre o amanhã. E quem vai vencer nessa luta? A disciplina ou a motivação? Pense você. Pensamos a bênção de Deus. A nossa proteção está no nome do Senhor que fez o céu e a terra. Por intercessão da Virgem Maria, Mãe de Deus e Nossa Mãe, os abençoe, proteja e guarde o Deus Todo-Poderoso, Pai, Filho e Espírito Santo. Amém. Acompanhe o Padre Douglas Xavier pelas ondas do rádio e pelas redes sociais. Siga a Jesus Cristo e compartilhe a fé.

0: Bola em Jogo, já é hora de falar de futebol. A partida que finalizou a 23ª rodada do Brasileirão promoveu uma mudança na zona de rebaixamento. Ontem, o Internacional empatou em 1-1 com o Remo no Beira-Rio, em Porto Alegre, e saiu do grupo que reúne as quatro piores campanhas da competição, o temido Z4. A torcida colorada, porém, deixou o estádio frustrada e vaiando o elenco. A equipe balançou as redes cedo e ficou em vantagem até o último lance da partida, aos 49 minutos do segundo tempo, quando cedeu a igualdade ao Leão Azul. Daqui a pouco tem mais destaques do esporte. 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
4: Muito bem, um bom dia pra você, terçou, dia 18 de agosto de 2026. E você já sabe que é meu convidado, então bora lá terçar comigo aqui no nosso Manhã Transativa. Olha, o telefone e o WhatsApp já estão liberados, 3551-1089. Você pode mandar a sua mensagem de texto, seu áudio até 30 segundos, ou então ligar, pedir a sua música e também mandar aquele abraço. Bora lá começar com ele, chegando pra cá o garoto da RP, Batom, simbora!

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0: Muito bem, já são 8 horas e 42 minutos, um bom dia pra você. Olha, deixa eu mandar um abraço e falar com a nossa amiga, que é a Hilda, lá de Quartel General. Bom dia, bom dia.
1: Oi, Carlinhos, bom dia, tudo bem?
0: Tudo jóia.
1: Hoje gostaria de ouvir com o Rio Negro Salomões, participação de Gustavo Lima, Hábito Invisível, pra você, pra Jordana, pra minha família, pro Sávio. E para quem gostar da música, obrigado, aquele abraço.
0: Beleza, aquele abraço aí para vocês também, viu? Olha, deixa eu mandar um abraço aqui também para o Giovanni e para a Terezinha lá no minibar. Opa, bom dia, bom dia. Deixa eu mandar um abraço aqui também para minha amiga Lázara Maria, que está em casa curtindo aí as férias, né? E vou mandar para você o Caetano e Betânia, alegria, alegria. Alô, Gília Laura, grande abraço para você e toda a família. Pessoal, o telefone e o WhatsApp já estão liberados, 3551-1089. Bora lá então com Rio Negro e Solimões e Gustavo Lima, Hábito Previsível.

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1: Muito bem, já são 9 horas. Um bom dia pra você. Olha, deixa eu mandar um abraço aqui, né? Pra nossa amiga aqui, ó. Aparecida Rodrigues participando comigo. Ela que abraça aqui a Solange e as minha Camila, que estão lá na costura, e pede aqui pra me mandar um flashback daqui a pouquinho na sequência pra você, viu? Ai, ai. Olha, deixa eu mandar um abraço aqui também pra Pedrolina participando comigo, abraçando aqui o Devaldo, a Rosilene, o Denilson, a Jordânia, o Denis. Também mandou um abraço aqui pra mim, pra Dona Giovanni e pro Douglas. Opa, e pede aqui a Amado Batista já já na sequência. Ai, ai. Bora de música, o telefone, o WhatsApp liberados, 3551-1089. Bora lá com o Zé Neto Cristiano, amigo taxista.

0: Espera aí que tem mais um pouquinho de U.
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0: Muito bem, já são 9 horas e 19 minutos, um bom dia pra você. Olha, deixa eu mandar um abraço aqui pro Iguinho participando comigo, pede que eu te adore Sampaio, trem tá feio. E mandei pra equipe da JA Agricultura, opa, beleza, grande abraço aí pra vocês. Olha, deixa eu falar aqui com a Nilza lá de Abaeté, opa, bom dia, bom dia.
1: Bom dia, Carlinhos, tudo bem?
0: Tudo jóia.
1: A Nilza de Abaeté. Ô, Carlinhos, manda a música pra nós do Arrelito, Amaremos. Beleza, pessoal, que vai ter
0: pra vocês
1: aí de todos. Aquele abraço.
0: Beleza, aquele abraço aí pra vocês também, viu? Olha, deixa eu mandar um abraço aqui também pro Marquinho da Vassoura Limpa Tudo. Alô, Marquinhos, grande abraço aí pra você, meu amigo. Bora de música? Telefone WhatsApp liberados, 3551-1089. Bora lá então com o Teodoro Sampaio, trem tá feio, simbora!

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0: Muito bem, já são 9 horas e 38 minutos, um bom dia pra você. Olha, deixa eu falar aqui com a nossa amiga Carla. Opa, bom dia, bom dia.
1: Bom dia, meu amigo Carlinhos, como vai você? Tudo bem?
0: Tudo jóia.
1: Espero de ouvir a música Alô, com Léo Magalhães, por favor. Um abraço pra você, pro Fofuxo, Timarelo, Simaras, Isabel Parma, Francisca Camerati, pra Lorena, pro Jefinho, pro Vinícius, pro Fernando, pra minha amiga Paula Oliveira, pra minha amiga Heleninha, pro esposo dela, José Mauro, e a filha de 10 anos. Com Deus, aquele abraço, obrigada.
0: Beleza, aquele abraço aí pra vocês também, viu? Olha, deixa eu mandar um abraço aqui também pra Inesita, participando comigo, pedindo que a Djavan, sim, daqui a pouquinho na sequência, viu? Olha, deixa eu mandar mais um abraço também pro nosso amigo Ronan Domingos. Alô, Ronan, um grande abraço aí pra você. Na sequência, Maiara Maraíza, 10%. Bora lá de música, telefone, WhatsApp liberados, 3551-1089. Bora lá então com o Léo Magalhães. Alô, fala comigo.

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8: Muito bem, já são 9 horas e 56 minutos. Um bom dia pra você. Olha, deixa eu mandar um abraço aqui pro nosso amigo Iremar, pede que eu assino com X e oferece pro amigo Geraldo Delegado, a família também lá na Jabuticaba e pra todos os amigos orenses e pra nós aqui da rádio, opa! Queira abraço aí pra você, viu? Olha, pessoal, também vou ficando por aqui, muito obrigado, carinho, a sintonia, fiquem todos com Deus e até amanhã a partir das 8 horas da manhã, se Deus quiser, pra mais Manhã Transativa, simbora!

0: Obrigado, Badu.
1: Que isso, meu, que DVD lindo.
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1: Louvado seja nosso Senhor Jesus Cristo, para sempre seja louvado. Queridos filhos e filhas, que a paz de Jesus esteja com você hoje. Jesus da Santa e Chagas. Jesus. Sobre nós, graças e bênçãos. Jesus, eterno Pai, eu vos ofereço as santas chagas de nosso Senhor Jesus Cristo para curar as de nossas almas. Ofereço este programa a todos os líderes mensageiros das capelinhas. Ofereço este programa a todas as famílias que recebem a capelinha de Jesus das Santas Chagas. Nós estamos em plena novena de São Roque. Oitavo dia, São Roque, livrai-nos das infecções. São Roque, livrai-nos das feridas expostas. Quero saudar a todos a partir da Rádio Evangelizar, de onde tudo começa. As rádios irmãs, cujos nomes cito neste momento.
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1: 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Filhos amados, povo querido, mês vocacional, comunidades vocacionais, encontro, testemunho e missão. Iniciemos em nome do Pai, do Filho e do Espírito Santo. Amém. Eterno Pai, eu vos ofereço as santas chagas de nosso Senhor Jesus Cristo para curar as de nossas almas. Diz o Evangelho que naquele tempo, Jesus disse aos discípulos e a nós: em verdade eu vos digo, dificilmente um rico entrará no reino dos céus. E digo mais, é mais fácil um camelo entrar pelo buraco de uma agulha do que um rico entrar no reino de Deus. Ouvindo isto, os discípulos ficaram muito espantados e perguntaram: então, quem pode ser salvo? Jesus olhou para eles e disse: para os homens isso é impossível, mas para Deus tudo é possível. Pedro tomou a palavra e disse a Jesus: vê, nós deixamos tudo e te seguimos, que haveremos de receber? Jesus respondeu: em verdade eu vos digo, quando o mundo for renovado e o Filho do Homem se sentar no trono de sua glória, também vós que me seguistes, haveis de sentar-vos em 12 tronos para julgar as 12 tribos de Israel. E todo aquele que tiver deixado casas, irmãos, irmãs, pai, mãe, filhos, campos, por causa do meu nome, receberá 100 vezes mais e terá uma herança na vida eterna. Muitos que agora são os primeiros serão os últimos. E muitos que agora são os últimos serão os primeiros. Senhor, hoje, diante desta palavra, nos colocamos a teu serviço, com humildade, entrega. Nos colocamos sem qualquer interesse e pedimos, Senhor, a coragem de um despojamento. Senhor, que as riquezas do mundo não sejam um obstáculo para seguir-te. Mas hoje, Senhor, nós lembramos o teu ato redentor, paixão, morte e ressurreição. Então pedimos, Jesus das Santas Chagas, Jesus, nas tuas chagas dolorosas e gloriosas, nós queremos colocar o mundo inteiro que precisa de paz. As guerras ainda existem, pessoas inocentes estão morrendo e nós nem nos sentimos tocados pelas mortes. Paz no mundo. Nós colocamos nas tuas santas chagas o Santo Padre, o Papa Leão XIV, os bispos, padres, colocamos as religiosas, o povo de Deus neste mês vocacional. Nas tuas santas chagas, nós queremos colocar os nossos irmãos mais necessitados, curar as feridas, sarai a dor, Senhor, por tuas chagas de amor. Nós queremos colocar nessas chagas os doentes, os doentinhos, homens, mulheres, crianças que não sabem o que é brincar num parquinho, não sabem o que é tomar um sol, estão nos hospitais recebendo tratamentos seríssimos. Aqueles que ficam do lado e nem têm uma cama, dormem numa cadeira, num sofazinho. Quero me unir àqueles, aquelas que estão vendo a pessoa amada definhar numa cama, num leito de hospital ou mesmo em casa. Quero entregar, Jesus, eu quero entregar nas tuas santas chagas o mundo que padece e anseia por restauração. Quem você quer colocar nas santas chagas de Jesus? Quero entregar. Diga para Jesus, quero entregar este idoso, esta idosa, quero entregar este cuidador, aqueles que perderam a fé, aqueles que perderam a esperança. Então venha derramar, Jesus, o teu sangue redentor. Cante alto, filho, aumente o som. Curai as feridas, sarar a minha dor. Venha derramar, Jesus, em todas as famílias que recebem as capelinhas das santas chagas, que sintam a presença de Deus. Venha derramar sobre os líderes mensageiros das capelinhas, que não desanimem desta grande e maravilhosa missão. Por tuas chagas de amor, Senhor, por tuas chagas de amor. E vai rezando, filho, reze. Esse momento é de petição. Nós estamos pedindo a Deus. O que é que está pegando na tua vida? O que é que está deixando tristeza na tua alma? O teu sangue redentor. Faça, Senhor, uma aspersão do teu sangue redentor, como dizia o Papa. Senhor Jesus, meu Jesus, perdão e misericórdia pelos méritos das santas chagas. Meu Jesus, perdão e misericórdia pelos méritos das santas chagas. Meu Jesus, perdão e misericórdia pelos méritos das santas chagas. Meu Jesus, perdão e misericórdia pelos méritos das santas chagas. Insista na oração. Meu Jesus, perdão e misericórdia pelos méritos das santas chagas. Meu Jesus, perdão e misericórdia pelos méritos das santas chagas. Eu te louvo, Senhor, por este momento de muitas graças que estão sendo recebidas. Mulheres que desejavam tanto o dom da gravidez, que irão testemunhar. Pessoas que estão com feridas expostas, que irão testemunhar. Pessoas que estavam se sentindo mal, vão pegar o telefone e vão dizer: hoje, dia 18 de agosto, eu recebi uma graça de Jesus das Santas Chagas. Eu vou para o intervalo, eu volto. Volte comigo.

0: A CBV, Confederação Brasileira de Vôlei, anunciou que vai aderir à política do COI, Comitê Olímpico Internacional, sobre a elegibilidade na categoria feminina. Ou seja, será obrigatória a testagem para identificar a presença ou ausência do gene SRY associado ao desenvolvimento masculino. A categoria feminina será exclusiva para atletas do sexo biológico feminino.
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0: e olha, marque. Eu falei hoje, dia 18. Olhou no relógio? Graças serão testemunhadas pelas santas chagas de Jesus. Escute esse testemunho e digo para você, talvez você pense assim, padre, eu queria tanto falar com o senhor e dar um testemunho. São milhares de pessoas tentando, então algumas conseguem. Mas você pode fazer isso através do WhatsApp, mandar um áudio para mim, 41-3221-6060, escute.
1: Me chamo Josiane, sou de Três Pontos, Minas Gerais.
0: Pois não.
1: Sou associada e mensageira da Capelinha de Jesus das Santas Chagas. Em agosto de 2025, descobri que estava com câncer de mama.
0: Misericórdia.
1: Meu mundo caiu, pois
0: imagina,
1: tenho criança pequena que precisa de mim. Mas mesmo assim, não perdi a minha fé. E meu tratamento com quimioterapia, cirurgia, radioterapia, e não foi fácil. Fiquei judiada, mas fiz como Jó. Mesmo na dor, eu confiei em Deus. Todas as vezes que eu ia tomar o medicamento, eu olhava para as gotas caindo e falava: basta uma gota do seu sangue, Jesus, e eu serei curada. E cantava: cura, Senhor, onde dói. Cura, Senhor, bem aqui. E hoje, pela honra e glória do Senhor Jesus, eu estou curada. Agradeço a Santo Padre Vitor, nosso anjo tutelar.
0: Opa.
1: Da minha cidade, a Nossa Senhora Aparecida, que não soltou a minha mão, e a Jesus das Santas Chagas. E por isso, hoje eu digo, graça recebida é graça testemunhada. Toca o sino, sacristão.
0: Deus abençoe, Josiane. Toca o sino, sacristão, mensageira da Capelinha de Jesus das Santas Chagas. Tá aí, eu falava, que tal você se tornar o mensageiro da Capelinha de Jesus das Santas Chagas? Hoje o programa ofereço a todos. Ligue agora e diga para os nossos atendentes, 0800-410-6060. Meu abraço a Josiane de Três Pontas, Rádio Vida FM, Dom Walter Jorge Pinto, da Diocese de Campanha, Áurea. Que a paz de Jesus esteja com você, Áurea.
2: Bom dia, Padre, a bênção.
0: Deus abençoe. De onde você fala, Áurea?
2: Eu falo Diamantino, Mato Grosso.
0: Diamantino, Mato Grosso. E como você me acompanha?
2: Eu acompanho pelo aplicativo, mas tem uma rádio aqui que eu não tô lembrando, que também passa.
0: Tá bom, a gente já olha aí, tá bom? Diga lá, minha querida.
2: Ô, padre, eu preciso ter tanta oração, eu tô tão frágil.
0: Por que você se sente frágil?
2: Eu hoje, agora em primeira mão, eu quero pedir oração pra minha mãe. A minha mãe já foi cancelada 3 vezes uma cirurgia de uma prótese, ela tá na cadeira de rodas, ela tem 84 anos. Ao mês passado, dia 27 de julho, seria a terceira vez cancelada. Foi cancelada a terceira vez a cirurgia dela.
0: Meu Deus.
2: E ela tá tanta esperançosa, tanta, sabe, uma pessoa que ativa, né? E daí eu peço oração que Deus abençoe, que saia essa cirurgia dela agora, começar tudo novo, o procedimento, né? O processo, tudo, né? Que Deus dê força para ela também, para ela... na hora certa, né?
0: Claro, filha, eu entendo perfeitamente, porque cria uma expectativa, faz exames,
2: isso,
0: faz isso, faz isso, aquilo.
2: Isso.
0: Como é que é o nome da mãezinha?
2: Irani Cecília Fernandes.
0: Irani
2: Cecília Fernandes.
0: Tá, vamos pedir a Deus Nosso Senhor, a São Roque, nós estamos em plena novena, que possa sair essa cirurgia. Qual outro
2: Amém,
0: pedido, pai. Querida?
2: Eu, mês passado, em julho, eu fui visitar minha neta no Rio de Janeiro, que é filha de um filho meu que vive nas ruas, nas drogas, no Rio de Janeiro. Daí eu fui lá ver ela, ela me ama, eu amo ela, sabe? É uma ligação muito forte. Mas eu me sinto, cada vez que eu vou lá, eu me sinto muito frágil, entendeu? Porque você vê a Rio de Janeiro, você vê, né? Você vai com uma felicidade, mas quando eu chego, eu fico muito frágil, entendeu?
0: Deixa eu entender. A senhora foi, a senhora tem uma neta no Rio de Janeiro, e a senhora foi lá. E a senhora foi lá onde ela
2: vive. Visitar a minha neta.
0: Onde ela vive?
2: Isso, é Marina Flor, a netinha, coisa mais linda, 7 anos, mas a situação dele é crítica, então eu volto muito frágil, entendeu?
0: Entendi. Impotente, né? Porque não tem o que fazer.
2: Isso.
0: Mas, filha, eu vou lhe dizer uma coisa, apesar da senhora pensar não tem o que fazer. O Evangelho hoje tem uma palavra, uma frase que que eu acredito, deixa eu achar aqui. Para Deus, para os homens é impossível, mas para isso. Deus tudo é possível. Tá aqui, ó.
2: Isso que me dá um pouco de que me fortalece um pouco, entendeu? Mas quando eu fico assim, eu fico uns 2, 3 meses bem frágil, entendeu?
0: Eu entendo. Fica.
2: E daí ela chorou muito, né, na minha despedida, né? Eu peço oração pra ela, Marina Flor, que também tá, ela pede pro paizinho dela, né? Que fortaleça o coraçãozinho dela, né?
0: Tá bom. Então, vamos rezar juntos
2: fala
0: agora.
2: Mais um.
0: Ah, fala.
2: Oi. Para minha filha Caroline, também para o meu marido Gelson, para todas as minhas irmãs, para toda a minha família, meus amigos. Peço oração para todo mundo, tá?
0: Tá bom. Reza comigo agora, Senhor Jesus.
2: Tá. Senhor Jesus.
0: Tenha misericórdia da minha família.
2: Tenha misericórdia da minha família.
0: Tenha piedade da minha família.
2: Tenha piedade da minha família.
0: Para que minha mãezinha Consiga a cirurgia. Se for o melhor para ela. Coloco também meu filho e minha neta. Diga o nome deles.
2: Pelo meu filho Natan Fernandes Obregão, pela minha neta Marina Flor Obregão.
0: E todas as minhas intenções.
2: Amém.
0: Que Deus abençoe Áurea de Diamantino, Mato Grosso. A rádio lá é União FM, Parecis FM, ela acompanha pelo YouTube. O bispo Dom Vital Quitolina, da diocese de Diamantino. Marivalda. Fala, minha querida, bom dia.
3: Bom dia, Padre Reginaldo Manzotti, sua bênção.
0: Deus abençoe, Marivalda. Você fala de onde?
3: Eu falo de Caruaru, Pernambuco.
0: Oh, meu abraço ao povo querido de Caruaru, Pernambuco.
3: Eu falo de Caruaru, Pernambuco.
0: Oh, meu abraço ao povo querido de

0: graça que eu recebi de Nossa Senhora do Carmo.
1: Opa, nossa madrinha.
0: O meu neto. Ele, aos 14 anos, foi diagnosticado com insuficiência renal crônica.
1: Tá.
0: Aí o que aconteceu? Ele ia fazer 16 no mês de maio. Em janeiro, foi diagnosticado, o médico disse, vamos segurar para dar um presente a ele no dia quando ele fizer 15 anos, ele vai entrar para fazer a hemodiálise. Aí foi um susto para a família,
1: claro,
0: né, padre? Ninguém esperava. Um menino com saúde, sem sentir nada. Eu mandei fazer um check-up. Aí, para concluir, para terminar, começou a hemodiálise. E ele, sem deixar, eu clamei por minha mãezinha.
1: Sim.
0: Minha mãe, minha Nossa Senhora do Carmo, tranquiliza Bruno.
1: Para
0: tudo ser resolvido, para ele conseguir. Conseguimos.
1: Amém.
0: Aí eu puxei a mão para o céu. Glória, Senhor. Isso, pedindo para que ele intercedesse,
1: claro,
0: ao Filho, ao Jesus da Santa Chaga,
1: claro,
0: que ele derramasse uma gota. Foi o processo. Quando foi em janeiro, pai, de 2025, recebemos um telefonema de transplante de Bruno.
1: Oh, meu Deus.
0: Bruno, no dia 16 de janeiro, teve o transplante.
1: E como é que ele ficou?
0: Ele, padre, ele hoje está uma criança saudável, está de dois em dois meses sendo acompanhado pelo médico. Olha, a obra não terminou não, viu? Nossa Senhora do Carmo, este ano, no dia 16 de julho,
1: filha, eu vou pro intervalo, você volta a dar o testemunho. Você volta terminando o testemunho. Eu volto já. Volto com o testemunho da Marivalda e volto com a leitura da Ante. Fique na linha, por favor, filha.
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0: nós estamos falando com a Marivalda de Caruaru. Lá ela acompanha pela TV Evangelizar 43.1, tem a Rádio Metropolitana FM. Ela contava o testemunho para quem perdeu antes do neto dela, o Bruno, 14 anos, começou a fazer hemodiálise, mas no dia 16 de janeiro de 2025 teve o transplante. E ela disse que não, a graça não parou por aí, não. Como é que foi depois, querida? Continue seu testemunho.
1: No dia 16 de junho de 2026.
0: Esse ano?
1: Esse mês, ele recebeu a veste de seu coroinha.
0: Oh, dia de Nossa Senhora do Carmo, Deus seja louvado.
1: Viva, viva Jesus das Santas Chagas, Nossa Senhora do Carmo.
0: Amém.
1: Bruno é o milagre vivo de
0: Amém.
1: Jesus das Santas Chagas e de Nossa Senhora do Carmo.
0: Amém. Graça recebida.
1: Graça recebida é graça testemunhada. Toco sino, sacristão, corneta, tudo que eu tiver direito.
0: Isso.
1: Porque glorificado seja o teu santo nome, Senhor.
0: Amém, Marivalda.
1: Olhe, padre, faço parte da minha igreja, faço parte do Ministério de Música.
0: Parabéns.
1: E sou salmista.
0: Amém, parabéns por ser da música e ministra extraordinária da Eucaristia. Meu abraço, Marivalda, de Caruaru, Pernambuco. Canal 43.1, Metropolitana FM, Dom José Rui Gonçalves Lopes, minha saudação, Dom José Rui, da Diocese de Caruaru, meu carinho, meu respeito, meu afeto. Gente, vamos para a leitura orante. Hoje, continuando segundo Coríntios, mas antes eu gostaria de lembrar que hoje é terça-feira e nós teremos às 5 horas da tarde, às 17 horas, uma nova catequese. Você se acha uma pessoa impaciente? Você quer treinar a paciência? Oi, atenção! Você se acha irritadinho? Tolerância zero? Quer treinar a paciência? Pois bem, a catequese vai ser 5 passos para a paciência a partir das obras de misericórdia espirituais. A catequese de hoje. E não esqueça, tem muita catequese lá no YouTube Padre Manzotti. Bíblia aberta, cartilha de oração.
2: Fala, Senhor, preciso ouvir tua voz.
0: Segundo Coríntios, capítulo 5, versículo 11, seguintes. Segundo Coríntios, capítulo 5, 11, seguintes.
2: Meu coração.
0: Sabemos o que quer dizer temer o Senhor. E por isso procuramos levar as pessoas à verdade. Temer o Senhor. Deus nos conhece completamente. E espero que no seu coração vocês me conheçam também. Não estamos querendo nos elogiar a nós mesmos outra vez para vocês. Pelo contrário, queremos lhes dar motivo para ter orgulho de nós, a fim de que tenham o que responder aos que se sentem orgulhosos por causa da aparência de uma pessoa ou por causa do que ela é. Escute o que Paulo vai dizer. Se estamos loucos, é em favor de Deus. Se temos juízo, é em favor de vocês. Somos, olha que palavra linda, gente, dominados pelo amor que Cristo tem por nós. Gente, isso é tudo, hein? Somos dominados, tomados, impulsionados. É isso que eu sinto no povo de Deus. Você escutou essa mulher lá de Caruaru? Você escuta as pessoas falarem de Deus? Elas são dominadas pelo amor de Deus, impulsionadas pelo amor de Deus, pelo amor que Cristo tem por nós. Pois reconhecemos que um homem, Jesus Cristo, morreu por todos. E quer dizer que todos tomam parte de sua morte. Ele morreu por todos, para os que vivem, não vivem mais para si mesmo, mas vivam para aquele que morreu e foi ressuscitado para a salvação deles. Por isso, daqui em diante, continua versículo 16. Não vamos mais usar regras humanas quando julgarmos alguém. E se antes nós termos tomado cristão, julgamos Cristo de acordo com regras humanas, agora não fazemos mais isto. Quem está unido com Cristo é uma nova pessoa. Acabou-se o que era velho, já chegou o que é novo. Tudo isso é feito por Deus. Retomemos alguns pontos. Somos dominados pelo amor de Cristo por nós. Então peça isso: dai-me, Senhor, este amor pleno. Que eu seja impulsionado pelo amor. Que eu seja motivado pelo amor. Que todas as minhas ações sejam frutos do amor de Cristo para com todos. Então, eu não posso, Senhor, tratar mal meu irmão. Eu não posso tratar mal alguém que Cristo morreu também por ele. Você entende as implicações desse texto? Se Cristo morreu por todos, o outro meu irmão também. Sabe, Deus faz nova todas as coisas. Ele nos faz uma nova pessoa. Então eu queria que você, nesse momento, nessa leitura orante, pedisse: Senhor, às vezes eu sou impaciente, faça-me uma nova pessoa. Sou intransigente, faça-me uma nova pessoa. Sou irritado, faça-me uma nova pessoa. Sou perfeccionista, faça-me uma nova pessoa. Senhor, eu te peço isso. Faça-me uma nova pessoa, Senhor. Você tem coragem de pedir isso? Tem coragem de pedir essa graça? Senhor Deus, morreste por todos. Que eu não me irrite com facilidade. Que eu não descarte as pessoas do meu coração. Senhor, isso, sacristão, Deus faz nova todas as coisas. Então, não seja como o homem velho. Busque um homem novo que há dentro de você. Mas eu não vou mudar, padre. Deixa de ser ignorante, homem. Deixa de ser ignorante, mulher. Mas a vida inteira eu agi assim. Mude. É conversão. Se para Deus tudo é possível, que nós saiamos do apequenamento, cresçamos, amadureçamos, busquemos a santidade. Senhor Deus, eu peço essa grande graça em minha vida. Tudo isso é feito por Deus. Versículo 18: o qual, por meio de Cristo, nos transforma de inimigos em amigos dele. E Deus nos deu a tarefa de fazer com que os outros também sejam amigos deles. É nossa tarefa. Deus não espera que eu e você espalhemos cisânia, espalhemos brigas, contendas, discórdias. Não. Que nós possamos, pelo nosso modo de agir, atrair para Deus. Então, Senhor, faça em mim uma nova pessoa. Faça de mim uma nova pessoa. Como diz o texto, uma nova pessoa em Cristo Jesus. Texto maravilhoso, não é, gente? Tocou teu coração? Partilhe conosco. 41-3221-6060. Esta foi a leitura orante de hoje. Bom, eu volto já, volte comigo.
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0: E, gente, só para fechar, no versículo 17, quem está unido com Cristo é uma nova pessoa. Acabou o que era velho, chegou o que é novo. Então, nesse espírito, uma nova pessoa, acredito que vem a catequese de hoje. É verdade. Você se acha uma pessoa irritada demais? Você acha que precisa exercitar a paciência? Hoje, me acompanhe na catequese, às 5 horas da tarde. Fica no YouTube, Padre Manzotti. 5 passos para a paciência. Gente, a gente tem que mudar. Pior coisa é uma pessoa dizer assim: eu sempre fui assim, eu não vou mudar não. Mas padre, eu sempre fui assim. Gente, pelo amor de Deus, tudo muda. O sol não é o mesmo. O rio, a água de um rio não passa uma segunda vez embaixo da mesma ponte. Tudo se transforma. Acorda, meu filho, pelo amor de Deus, nosso Senhor. Hoje também é dia de Santa Helena, vou falar oportunamente, mas agora eu gosto muito de valorizar as fotos. Ah, mande fotos, gente. Foto das capelinhas de Jesus das Santas Chagas. Se manda como? Pelo número 419-8791-2787. E eu quero mostrar Primeira, Maria de Fátima da Silva Monteiro, do Rio de Janeiro. Meu abraço, povo do Rio. Olha aí que mesa farta. Se o Manzotinho tivesse ali, acabava com aqueles pratos, hein? Eita, Simone Alexandre da Silva, de Riacho das Almas, Pernambuco, meu abraço carinhoso. Ó, no clima junino lá, tô vendo as bandeirinhas. Eleusa Maria Zorte Santin, de Chapecó, Santa Catarina, meu abraço. Um frio imenso ali, hein? Valdina Santos do Nascimento Almeida, Jataí, Goiás, meu abraço carinhoso. As crianças ali com a camiseta da Santa Chagas, Maria Sara Rabelo Guimarães, Ocara, Ceará, meu abraço ao sacerdote. E as mensageiras, Joana Dark Alves de Oliveira Silva, de Franca, São Paulo. Muito obrigado, Joana, por ter mandado. Deus abençoe a todos. Maria de Jesus Moraes da Silva, de Boa Vista, Roraima. Um grande abraço a vocês lá de Roraima. E de Isabel Ramos da Cruz, de Campo Largo, Paraná, aqui, região metropolitana de Curitiba, nos acompanha. Meu grande abraço ali com Nossa Senhora Aparecida, que lindo andor. E de Isabel Ramos da Cruz, de Campo Largo, já falei. Maria Alice da Silva Ferreira, Igaratinga, Minas Gerais, na igreja, todos reunidos no altar, Deus seja louvado. Maria da Cruz Santos Oliveira, de Picos, Piauí, meu abraço carinhoso lá, pessoal de Picos. Mande a sua foto, toda terça-feira eu valorizo, 419-8791-2787. E eu vou direto, Maristela, que a paz de Jesus esteja com você, bom dia.
9: Bença, padre.
0: Deus abençoe. De onde você fala, Maristela?
9: Daqui de Curitibanos.
0: Curitibanos, Santa Catarina, como é que você me acompanha?
9: Olha, pelo rádio, pelo YouTube, né?
0: Tá bom. Diga lá, minha filha, o que você gostaria de falar?
9: Olha, padre, eu tenho depressão, sabe? Dos partos, que eu perdi minha menina.
0: Meus sentimentos pela perda.
9: E pelo meu irmão, né? Que faz 5 anos já é falecido, né?
0: Tá, meus sentimentos.
9: Eu e minha mãe estamos sofrendo muito, né? Que estamos vendo que depressão tá acabando com nós, né?
0: Tua mãe também tem depressão?
9: Sim.
0: Primeiro vamos lá, o nome do seu irmão que faleceu?
9: É Edson Godinho.
0: Edson?
9: Godinho.
0: Nós vamos colocar no altar do Senhor. E nome da sua mãe?
9: É Lúcia Godinho Machado.
0: Filha, você tem quantos anos? Desculpa a pergunta.
9: Eu tenho 32.
0: Casada, solteira?
9: Sou casada, tenho 2 filhos.
0: E quando começou essa depressão em você?
9: Olha, desde que eu perdi essa minha filha, né?
0: Entendi. E quanto tempo faz que você perdeu essa filha?
9: Ai, agora não lembro. Ela fosse viva, ela tá com 13 anos já.
0: Então, filha, com todo respeito, você é mãe de um anjo. Porque sim, ela é mãe de um anjo. Só que você não pode deixar isso sugar a tua vida. Você tem 2 filhos para reagir a essa depressão. Você tem procurado, você tem procurado acompanhamento?
9: Não, eu tomo até remédio da pressão.
0: Tá, então você
9: tem pressão alta.
0: Você toma remédio para pressão alta.
9: Sim.
0: Mas nunca você falou pro médico para ele te receitar um remédio para ajudar nessa depressão?
9: Olha, não enxerguei conversar com ele.
0: Mas tem que conversar, filha. Depressão é doença. E depressão.
9: Padre. Eu coloco muito na cabeça, porque eu tenho um tumor na cabeça, sabe? Eu faz tempo que eu tô esperando essa cirurgia, nunca me.
0: Então tem um ponto.
9: Me incomoda, sabe?
0: Tem um ponto.
9: Eu sinto muita dor de cabeça.
0: Entendi. E você tá na fila para cirurgia, é isso?
9: Sim, até agora não me chamaram.
0: Então vamos colocar diante do Senhor Jesus das Santas Chagas, pela sua mãezinha. Ela mora com você ou ela mora sozinha?
9: Não, ela mora na casinha dela. Daí eu tenho um irmão que mora junto com ela.
0: Tá.
9: Ele bebe, sabe? Eu tô vendo que ela tá sofrendo muito, padre, porque ele não ajuda.
0: Entendi.
9: Quem ajuda mais ela é eu, sabe?
0: Certo. Tá vendo porque você tem que ser forte? Na próxima vez, Maristela, que você for ao médico, conta pra ele dessa sua depressão. Conta pra ele e peça, o senhor pode me ajudar? O padre falou que o senhor pode me ajudar. Você precisa, porque ó, você tem filhos para cuidar, uma mãezinha para cuidar. Você tem que se levantar em Deus. Reza comigo essa oração, filha. Jesus.
9: Jesus.
0: Nas tuas santas chagas. Eu coloco a minha vida.
9: Eu coloco a minha vida.
0: Me cura, Jesus.
9: Me cura.
0: Tira essa depressão.
9: Tira essa depressão.
0: Essa angústia.
9: Essa angústia.
0: Eu rezo pela minha mãezinha.
9: Eu rezo pela minha mãezinha.
0: Cuida dela, Jesus.
9: Cuida dela, Jesus.
0: Do meu irmão.
9: Do meu irmão.
0: Livra ele do alcoolismo. Me ajuda, Jesus.
9: Me ajuda.
0: Senhor Deus de misericórdia e de bondade, eu rezo por essa tua filha que está sofrendo tanto. Mas há tantos outros que estão na mesma situação, Jesus. Senhor, que passaste pelo mundo fazendo bem, curando a todos, estenda a tua mão poderosa, Senhor. O Evangelho fala, para Deus tudo é possível. Tirai esse mal-estar, tirai, Senhor, essa angústia, tirai, Senhor, esse pensamento negativo, pelas tuas santas chagas dolorosas e gloriosas. Amém. Deus abençoe Maristela, levarei no altar do Senhor, Curitibano Santa Catarina, Rádio Coroado FM, Dom Gilson Moirer, de Lages. Escute esse testemunho da tempo, é rapidinho, vai, sacristão.
10: Estou ligando de Belo Horizonte.
0: Belo Horizonte.
10: Que estamos pegando a TV Evangelizada.
0: Opa!
10: O canal 15.
0: Amém!
10: TV aberta, sem parabólica, sem nada, normalmente, e muito bem. Agradeço a todos, principalmente o padre Reginaldo Maior, por entrar na nossa casa todos os dias e nos dar força e esperança.
0: Amém.
10: Muito obrigada. Quem fala é Maria do Rosário, do Gutierrez, Belo Horizonte.
0: Toca a corneta, sacristão! Filhos e filhas, Belo Horizonte ali, ó, Maria do Rosário de Belo Horizonte, falando que na casa dela ela pega sem parabólica, sem nada, canal aberto, 15.1, Belo Horizonte, você é de Belo Horizonte? Sintoniza 15.1, TV Evangelizar. Minha saudação ao arcebispo Dom Valmor de Oliveira Azevedo, arquidiocese de Belo Horizonte. Eu volto já, volte comigo, gente, São Roque, oitavo dia, voltamos já.
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0: Gente, meu coração se alegra ouvindo lá de Belo Horizonte, 15.1. E como eu gostaria de ouvir do Rio de Janeiro. No Rio de Janeiro, você escuta? Ou melhor, você assiste a TV Evangelizar? Mande para nós um recadinho. Como anseio também. Hoje é aniversário de Dom Lúcio Nicoleto, da Diocese de São Félix do Araguaia, Mato Grosso, Prelazia, Mato Grosso. Rádio Florestópolis FM, Florestópolis, Paraná. Paraíso FM, Pacaembu, São Paulo. TV Evangelizar 24.1, Umuarama, Paraná. TV Evangelizar 26.1, Chapecó, Santa Catarina. E TV Irmã, TV Peixoto, Peixoto de Azevedo, Mato Grosso. 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Falei rapidamente porque hoje é dia de Santa Helena. Eu muitas vezes fui à Terra Santa. Infelizmente, o ano que vem ainda não é tempo, porque está uma decisão de segurança e consciência. Teremos outro destino, que vai ser Pentecostes em Assis. Mas, graças a Santa Helena, é que nós temos os lugares santos. Ela foi a mãe de Constantino. Ela foi até a Terra Santa e fez uma peregrinação e descobriu os lugares santos. Ela é do ano 305. Foi lá que ela, inclusive, mandou construir a igreja do Santo Sepulcro e outras igrejas, algumas destruídas, outras não, permanecem até hoje. Graças a Santa Helena, foi recuperada, foi redescoberta a cruz verdadeira de Nosso Senhor Jesus Cristo. Queridos irmãos e irmãs, Santa Helena foi de grande importância para a nossa fé. Por isso, temos que dizer, rezar, Santa Helena, rogai por nós. Amém. Santa Helena, rogai por nós. Amém. E vamos juntos para a novena de São Roque, oitavo dia.
1: Eu amo,
0: ó Deus, por intercessão de São Roque, curai as feridas do corpo, curai as feridas da alma. Ó Deus, por intercessão de São Roque, curai as feridas do corpo, curai as feridas da alma. São Roque, vós que não tivestes medo de se dedicar de corpo e alma aos cuidados dos doentes, e como prova de vossa fé e confiança contraístes a doença, mas Deus não o abandonou. Deus o alimentou e de modo milagroso também o curou. São Roque, nesta novena pedimos, protegei-nos contra as doenças infecciosas, livrai-nos do contágio, livrai-nos das feridas abertas, feridas físicas, emocionais, espirituais. São Roque, nesta novena, oitavo dia, peço de modo especial, livrai desta enfermidade que agora vos apresento. Coloca essa enfermidade. Senhor, peço por intercessão de São Roque pelos doentes dos hospitais, alívio das dores e dos sofrimentos. E eu me comprometo de também agir com caridade com aqueles que sofrem. São Roque, abençoai os médicos, fortalecei os enfermeiros, os intensivistas nas UTIs, os atendentes de hospitais, os voluntários, os cuidadores dos doentes. E de modo especial, curai as feridas expostas e as doenças graves. Curai as feridas expostas. Passe a água benta depois. E as doenças graves. São Roque, livrai-nos do mal. São Roque, livrai-nos das infecções. São Roque, rogai por nós. O Senhor esteja convosco. Ele está no meio de nós. Abençoai, Senhor, a água, a roupa dos enfermos, os remédios. Eu quero pedir para a filha de Deus que me chamou muita atenção, a Maristela. Que depressão, hein? Abençoai e santificai por intercessão de São Pio, Nossa Senhora do Carmo, nos méritos das Santas Chagas. Em nome do Pai, do Filho e do Espírito Santo. Amém. E eu me despeço, lembrando da catequese hoje às 5 da tarde, com o clipe Manda Teus Anjos Evangelizar. É preciso!

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2: 11 e 4.
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4: Bom dia, queridos ouvintes, bom dia, queridos paroquianos da Paróquia Nossa Senhora das Dores, aqui em Dores do Indaiá. Sim, hoje estamos cansados, mas que bonita festa, que momento de devoção, de tradição. Mais uma vez, muito obrigado a todos os envolvidos, meu carinho, minha bênção, a todos os congadeiros e congadeiras, a todos os reis e rainhas, a todos aqueles que receberam as pessoas na casa. Muito obrigado, queridos diretores das associações, por esse trabalho em conjunto. Muito obrigado mesmo a todos os envolvidos, de modo especial a coordenação da comunidade do Rosário, os funcionários da nossa paróquia. Deus seja louvado e que caminhemos sempre como Maria, buscando fazer a vontade de Deus e servir aos demais com amor. Vamos ouvir Recado de Deus com André Luna, O Povo de Deus com o grupo Clamor Celeste e Por Que Temer com Ramon e Rafael e Davidson Silva.

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3: 11:18.
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5: Queridos ouvintes, vamos iniciar mais um tema do que nós estamos vivenciando e aprendendo sobre a nossa fé, a fé que professamos. Hoje vamos iniciar o tema Deus nos resgata da morte. A encarnação, paixão e morte de Cristo tornam-se chave de leitura para todo o Antigo Testamento. Nós cristãos enxergamos na vinda de Jesus a realização e conclusão das profecias e dos acontecimentos do Antigo Testamento. É nesta ótica que leremos alguns capítulos, por exemplo, de 12 a 25 do livro de Gênesis, onde encontramos a história de Abrão, ou Abraão, um homem escolhido por Deus para formar uma nova raça, um povo eleito. Gênesis capítulo 2, versículos de 1 a 2 diz: O Senhor disse a Abrão: Sai de tua terra, do meio dos teus parentes, da casa de teu pai, e vai para a terra que te mostrarei. Farei de ti uma grande nação e te abençoarei, engrandecendo o teu nome, de modo que se torne uma bênção. Abrão ouviu as palavras do Senhor e nelas acreditou, tomando sua mulher Sarai, que depois conhecemos como Sara, partiu. Depois de muitos acontecimentos, finalmente se instalou na terra que o Senhor lhe prometeu. Vamos ouvir O Céu Se Abre com Gil Monteiro, Oração por Meus Amigos com a cantora Joana e Quero Te Amar como um Senhor Jonas Abibi.

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4: 11:33.
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6: Queridos crismandos ou catequizandos de crisma, nesse sábado, 14h30, no salão paroquial, teremos um encontro com Padre Cristiano e alguns seminaristas. Não falte. Esse encontro ele é muito importante. Vai até ali às 17h, tá bom? Continuando nossa reflexão, depois de muitos acontecimentos, como eu disse, Abrão e Sarai se instalaram na terra que o Senhor lhe prometeu. Ali contemplou com olhar de norte a sul, do ocidente ao oriente, a terra que o Senhor lhe tinha dado. Muitos anos se passaram, Abrão e sua mulher não tiveram descendência. Sarai era estéril, e Abrão, vendo o tempo ir sem a descendência por Deus prometida, começou a questionar: Senhor Deus, que me haverás de dar se eu devo deixar este mundo sem filhos? Gênesis capítulo 15, versículo 2. O tempo de Deus era diferente do tempo de Abrão. O casal não teve a paciência de esperar. A ansiedade não os deixou confiar e acreditar no que o Senhor lhes disse. A seu modo, na sua humanidade, ambos queriam ver a promessa da descendência cumprida, a ponto de Sarai colocar sua escrava para se deitar com Abrão. Não, este não era o projeto do Senhor. Mas o não saber esperar o tempo de Deus fez Abrão e Sarai tomarem iniciativas e decisões equivocadas. Talvez nesse aspecto, a história do casal tenha muito a nos dizer. Vamos ouvir Joia Rara com Vida Reluz. Onde se esconderá com Maninho? Eu vi foi água com o coro CNBB.

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5: 11:49.
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6: Queridos ouvintes, quantas vezes colocamos nossos problemas nas mãos do Senhor e, na ansiedade de vê-los resolvidos, os tomamos de volta para fazer do nosso jeito. Deus sabe o tempo certo. Confiemos nele e na sua providência. Amanhã continuaremos nossa história de Abraão, onde vamos ver que Deus sempre nos resgata da morte. Ainda vamos ouvir Lareira com o grupo Ir ao Povo, Maria Mãe dos Caminhantes com Padre Luciano e Maria Minha Mãe com Padre Antônio Maria. Deus te abençoe, Deus te fortaleça. Até amanhã.

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2: Queridos ouvintes, vamos rezar juntos a oração do Ângelus. O anjo do Senhor anunciou a Maria, e ela concebeu do Espírito Santo. Ave Maria, cheia de graça, o Senhor é convosco. Bendita sois vós entre as mulheres, e bendito é o fruto do vosso ventre, Jesus. Santa Maria, Mãe de Deus, rogai por nós, pecadores, agora e na hora de nossa morte. Amém. Eis aqui a serva do Senhor. Faça-se em mim segundo a vossa palavra. Ave Maria, cheia de graça, o Senhor é convosco. Bendita sois vós entre as mulheres, e bendito é o fruto do vosso ventre, Jesus. Santa Maria, Mãe de Deus, rogai por nós, pecadores, agora e na hora de nossa morte. Amém. E o Verbo se fez carne e habitou entre nós. Ave Maria, cheia de graça, o Senhor é convosco. Bendita sois vós entre as mulheres, e bendito é o fruto do vosso ventre, Jesus. Santa Maria, Mãe de Deus, rogai por nós, pecadores, agora e na hora de nossa morte. Amém. Rogai por nós, Santa Mãe de Deus, para que sejamos dignos das promessas de Cristo. Oremos. Infundi, Senhor, em nossas almas a vossa graça, para que nós que conhecemos, pela anunciação do anjo, a encarnação de Jesus Cristo, vosso Filho, cheguemos por sua paixão e cruz à glória da ressurreição. Pelo mesmo Cristo e Senhor nosso. Amém. Que o Senhor esteja contigo e a bênção de Deus Todo-Poderoso, Pai, Filho e Espírito Santo. Amém.
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4: Meio-dia e 2.
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Tô chegando. Simbora, porteira aberta a partir de agora. Território Sertanejo já no ar aqui pra todo o Brasil. Uma ótima terça-feira aí pra você. Hoje, 18 de agosto. Eu sou a Paula Esteves. E aqui, ó, você sabe, né? Modão no capricho. Modão bruto. Modão que maltrata, que judia. Tem também aquele batidão animado. Lançamento, tem novidade, tem TBT, tem tudo aqui no nosso Território Sertanejo pra você poder aproveitar aqui junto com a gente. Começando com ela, Ana Castela. Olha onde eu tô. Você sabe.

mas quase. Israel e Rodolfo, simbora. É modão no capricho aqui nessa terça-feira. Tamo juntinho, tá só começando o nosso encontro. Quero você aqui já participando comigo no pedidomusical.com.br. Solta a voz aí, pede a sua moda.

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7: Meio-dia e 18.
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10: De volta, hein?
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10: Segundo Fernando e Sorocaba, é cada um na sua. Bora lá?

0: 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Pedrada, hein, pai? Pedrada. Geraldo Lins, ouvindo aqui a nossa programação em Pernambuco. Fala, turminha boa, de boa viagem com a gente aqui. A Clara Silva também tá curtindo o nosso som no Espírito Santo. Simbora, Marataízes, é tudo nosso, pai.
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7: Meio-dia e 34.
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10: De volta aqui com você. De volta aqui nesse encontrinho gostoso, porteira aberta aqui, sempre te recebendo com carinho. Deixa eu mandar beijão, abraço aqui pra turma de Minas Gerais, pessoal de Poté, Caxambu, Itaberito, todo mundo aqui na sintonia, a grande BH também com a gente, todo o sul de Minas, você também que ouve a gente no Vale do Paraíba, Serra da Mantiqueira, tamo junto por aqui. Eu tive um sonho, Eduardo Costa.
11: Quem sonha?

0: Cafezeirinho bom, pai. Aí sim, é o som do Avini Vini com Matheus Fernandes. O coraçãozinho vai cachorro esse, viu? Você tá doido. Isso é Território Sertanejo, com o modão, as melhores parcerias. Pra você curtir de boa aqui com a gente, hein? Na sequência, tem muito mais.
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6: Meio-dia e 49.
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0: Já de volta aqui no Território Sertanejo.
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0: Ô coraçãozinho velho que apanha. Cê tá doido, bebê? Chegando por aqui, Hugo Henrique com o Gustavo Mioto vão falar que foi sorte. Ah, não adianta, vão falar mesmo.

desconhecido. Mais uma pedrada daquelas, hein? A gente gosta. Pedidomusical.com.br, participa aí, pede a sua moda, aquela que conta a história da sua vida, aquela que te lembra o ex, aquela que te faz chorar, te faz sorrir. Não importa, bebê, a gente tá aqui, tá junto com você. Pede a sua que eu volto já.

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3: 1 e 3.
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6: Você ainda tem dúvida disso, bebê? Só toca música boa, daquele jeitinho caprichado, né? Que a gente ama. Tem modão chonado? Tem. Tem batidão animado? Tem também. Tem o modão aqui da sua vida, aquela que conta a história daquilo que você viveu. Ih! Aí dá vontade de chorar as pitangas, sai de baixo, né? Lembra do ex? Sei bem como é que é.

Daniela contra a veia. Me visto de sorteira. Pareceria pesada, bebê. É muita moda sertaneja, mais emoção aqui na sua rádio sempre, aquela companhia gostosa para você aproveitar aí do outro lado, em casa, no trabalho, no seu trajeto, nas suas atividades, no que você estiver fazendo, é só sintonizar.

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5: 1:17.
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7: Aquele jeitão bruto que a gente gosta, com moda no capricho.
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7: Ah, essa parceria que eu gosto, e você, hein? Luan Santana e Léo Foguete, dona.
8: Luan Santana e Léo Foguete.

0: Mas quando o coração já tem dono, a gente fica preso no passado. 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
1: Muito obrigado, São Paulo!

Copa do Chapelão, pai. Toma aqui a pedrada. Tamo junto por aqui no nosso território sertanejo. Deixa eu mandar beijão aqui pro Geraldo Gonçalves, que tá ouvindo a gente em BH. Claudinha Pinheiro, fala lindona. Pessoal de Brasília, participa você também, tá? Pedidomusical.com.br.

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2: 1:31.
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4: De volta, sobe esse volume aí.
5: Boa, volume do 12. Esse é o meu programa, no meu território sertanejo.
4: Agora a gente vai dar aquela conversadinha básica com o Abajur, com eles de fundo, tá? Mato Grosso e Matias.

0: Lado,
1: Luan Pereira e Léo e Rafael. Pião não sofre nem um cadinho, nem um pouco. Vambora, turma. Fecha a conta, passa a régua, fecha a porteira aí. Tamo indo nessa. É claro que amanhã a gente tá de volta com muito mais Território Sertanejo pra toda a nossa região, pra todo o Brasilzão também aí nas plataformas. Você escolhe o melhor jeito de ouvir a gente, tá bom? Obrigado, meus amores. E até amanhã. Te espero aqui no mesmo horário, hein?
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0: Olá, voltamos a falar de futebol. O presidente do Corinthians confirmou a renovação de contrato de Memphis Depay na noite de ontem. A declaração aconteceu logo após o Conselho de Orientação do Corinthians dar aval ao novo contrato do jogador em reunião no Parque São Jorge. A decisão final sobre a renovação foi do próprio presidente, que voltou atrás, retomou a negociação depois de encerrá-la e quis dividir a responsabilidade com o órgão. O presidente do Corinthians reabriu as conversas com Memphis para discutir a renovação depois de divulgar uma nota oficial informando que não assinaria novo contrato com alegação de responsabilidade financeira. Kleber Ramos, direto da redação.
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1: 1h46.
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8: Oi, gente! Tô chegando, hein? É o Passaporte Brasil pra você. Um mergulho profundo na essência da MPB, onde cada canção é uma estrada que nos leva em diferentes direções e pelo jeito marcante de cantar a vida. E tem gente já começando o programa aqui, ó. A Maria Tavares de Goiânia, Goiás, o Felipe Souza de Belém do Pará e a Joana Rodrigues de São Paulo. Vamos então começar o Passaporte Brasil. Avisa pra todo mundo. Aline Mota já está no ar.
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6: 12:23.
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10: Agora sim, estamos no Nordeste do país. 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

0: Então tá aí a nossa homenagem à Grande Bahia. Vamos com mais no Passaporte Brasil.
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7: 12:39.
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11: Já estamos de volta, você está curtindo o Passaporte Brasil comigo, Aline Mota. E se tem uma coisa que deixa esse programa bonito é a participação do ouvinte, né? Tá chegando mensagens, tá chegando abraço. E além dos pedidos, você também tem novidade, hein? A nova geração da MPB tá chegando forte, levando para você frescor, talento e aquele DNA brasileiro. Então vamos com mais uma sequência aqui de sucessos do Passaporte Brasil.
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0: fico por aqui com o Passaporte Brasil. Espero poder te encontrar no próximo programa. Aquele abraço, gente. Tchau, tchau.
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6: Na presença das Santas Chagas de Jesus, convido você e sua família para este momento abençoado na nossa programação. Vamos juntos colocar nas Santas Chagas de Jesus o nosso pedido de oração, a nossa intenção. Prepare o seu ambiente de oração com as fotos, as roupas de família e, de modo particular, lembrando dos enfermos. Traga os nomes por quem vamos interceder e pedir cura e libertação de todos os sofrimentos e dores.
7: Olá, queridos filhos e filhas, família evangelizar, é preciso. É terça-feira. Na devoção permanente das Santas Chagas, rezamos por todos os doentes. E de modo particular hoje, colocando os doentes nas suas enfermidades físicas, psíquicas e espirituais. Rezemos. Em nome do Pai, e do Filho, e do Espírito Santo. Amém. Creio em Deus Pai Todo-Poderoso, Criador do céu e da terra, e em Jesus Cristo, seu único Filho, nosso Senhor, que foi concebido pelo poder do Espírito Santo, nasceu da Virgem Maria, padeceu sob Pôncio Pilatos, foi crucificado, morto e sepultado, desceu à mansão dos mortos, ressuscitou ao terceiro dia, subiu aos céus, está sentado à direita de Deus Pai Todo-Poderoso, de onde há de vir julgar os vivos e os mortos. Creio no Espírito Santo, na Santa Igreja Católica, na comunhão dos santos, na remissão dos pecados, na ressurreição da carne, na vida eterna. Amém. Ó Jesus, Divino Redentor, tende misericórdia de nós e do mundo inteiro. Deus Santo, Deus Forte, Deus Imortal, tende piedade de nós e do mundo inteiro. Graça, misericórdia, meu Jesus, nos perigos presentes, cobri-nos com vosso preciosíssimo sangue. Pai Eterno, tende misericórdia de nós, pelo sangue de Jesus Cristo, vosso Filho unigênito, tende misericórdia de nós, vos suplicamos. Amém. Neste primeiro mistério do Terço das Santas Chagas, contemplamos a traição de Judas e prisão de Jesus. Como fruto desta dezena das Santas Chagas, vamos pedir por todos os enfermos que estão angustiados, em busca de um diagnóstico certo, rezemos. Eterno Pai, eu vos ofereço as Santas Chagas de nosso Senhor Jesus Cristo, para curar as de nossas almas.
3: Meu Jesus, perdão e misericórdia.
8: Pelos méritos de vossas santas chagas.
3: Meu Jesus, perdão e misericórdia.
8: Pelos méritos de vossas santas chagas.
3: Meu Jesus, perdão e misericórdia.
8: Pelos méritos de vossas santas chagas.
3: Meu Jesus, perdão e misericórdia.
8: Pelos méritos de vossas santas chagas.
3: Meu Jesus, perdão e misericórdia.
8: Pelos méritos de vossas santas chagas.
3: Meu Jesus, perdão e misericórdia.
8: Pelos méritos de vossas santas chagas.
3: Meu Jesus, perdão e misericórdia.
8: Pelos méritos de vossas santas chagas.
3: Meu Jesus, perdão e misericórdia.
8: Pelos méritos de vossas santas chagas.
3: Meu Jesus, perdão e misericórdia.
8: Pelos méritos de vossas santas chagas.
3: Meu Jesus, perdão e misericórdia.
8: Pelos méritos de vossas santas chagas.
7: Neste segundo mistério do terço das santas chagas, contemplamos a condenação de Jesus à morte. Rezemos este mistério por todos os enfermos que estão acamados, impedidos pela doença de uma vida plena. Eterno Pai, eu vos ofereço as santas chagas de nosso Senhor Jesus Cristo, para curar as de nossas almas.
9: Meu Jesus, perdão e misericórdia.
8: Pelos méritos de vossas santas chagas.
9: Meu Jesus, perdão e misericórdia.
8: Pelos méritos de vossas santas chagas.
9: Meu Jesus, perdão e misericórdia.
8: Pelos méritos de vossas santas chagas.
9: Meu Jesus, perdão e misericórdia.
8: Pelos méritos de vossas santas chagas.
9: Meu Jesus, perdão e misericórdia.
8: Pelos méritos de vossas santas chagas.
9: Meu Jesus, perdão e misericórdia.
8: Pelos méritos de vossas santas chagas.
9: Meu Jesus, perdão e misericórdia.
8: Pelos méritos de vossas santas chagas.
9: Meu Jesus, perdão e misericórdia.
8: Pelos méritos de vossas santas chagas.
9: Meu Jesus, perdão e misericórdia.
8: Pelos méritos de vossas santas chagas.
9: Meu Jesus, perdão e misericórdia.
8: Pelos méritos de vossas santas chagas.
7: Neste terceiro mistério do terço das santas chagas, contemplamos Jesus é pregado na cruz. Ofereçamos esta dezena do terço das santas chagas por todas as pessoas que trabalham e cuidam dos doentes, que tenham paciência e muita serenidade e força. Eterno Pai, eu vos ofereço as santas chagas de nosso Senhor Jesus Cristo, para curar as de nossas almas.
10: Meu Jesus, perdão e misericórdia.
8: Pelos méritos de vossas santas chagas.
10: Meu Jesus, perdão e misericórdia.
8: Pelos méritos de vossas santas chagas.
10: Meu Jesus, perdão e misericórdia.
8: Pelos méritos de vossas santas chagas.
10: Meu Jesus, perdão e misericórdia.
8: Pelos méritos de vossas santas chagas.
10: Meu Jesus, perdão e misericórdia.
8: Pelos méritos de vossas santas chagas.
10: Meu Jesus, perdão e misericórdia.
8: Pelos méritos de vossas santas chagas.
10: Meu Jesus, perdão e misericórdia.
8: Pelos méritos de vossas santas chagas.
10: Meu Jesus, perdão e misericórdia.
8: Pelos méritos de vossas santas chagas.
10: Meu Jesus, perdão e misericórdia.
8: Pelos méritos de vossas santas chagas.
10: Meu Jesus, perdão e misericórdia.
8: Pelos méritos de vossas santas chagas.
7: Neste quarto mistério do terço das santas chagas, contemplamos, entregando-se ao Pai, Jesus morre na cruz. E vamos juntos oferecer esta oração por todos aqueles que estão fazendo tratamento invasivos, hemodiálise, quimioterapia, radioterapia e todos os outros tratamentos necessários, porém, que levam a um calvário vivo. Rezemos. Eterno Pai, eu vos ofereço as santas chagas de nosso Senhor Jesus Cristo, para curar as de nossas almas.
3: Meu Jesus, perdão e misericórdia.
8: Pelos méritos de vossas santas chagas.
3: Meu Jesus, perdão e misericórdia.
8: Pelos méritos de vossas santas chagas.
3: Meu Jesus, perdão e misericórdia.
8: Pelos méritos de vossas santas chagas.
3: Meu Jesus, perdão e misericórdia.
8: Pelos méritos de vossas santas chagas.
3: Meu Jesus, perdão e misericórdia.
8: Pelos méritos de vossas santas chagas.
3: Meu Jesus,
11: perdão e misericórdia.
8: Pelos méritos de vossas santas chagas.
11: Meu Jesus, perdão e misericórdia.
8: Pelos méritos de vossas santas chagas.
11: Meu Jesus, perdão e misericórdia.
8: Pelos méritos de vossas santas chagas.
11: Meu Jesus, perdão e misericórdia.
8: Pelos méritos de vossas santas chagas.
11: Meu Jesus, perdão e misericórdia.
8: Pelos méritos de vossas santas chagas.
7: No quinto mistério do terço das Santas Chagas, contemplamos: Jesus é transpassado pela lança por um soldado. Rezemos este mistério por todas as pessoas que sofrem desolação e falta de amor. Eterno Pai, eu vos ofereço as Santas Chagas de nosso Senhor Jesus Cristo para curar as de nossas almas.
12: Meu Jesus, perdão e misericórdia.
8: Pelos méritos de vossas santas chagas.
12: Meu Jesus, perdão e misericórdia.
8: Pelos méritos de vossas santas chagas.
12: Meu Jesus, perdão e misericórdia.
8: Pelos méritos de vossas santas chagas.
12: Meu Jesus, perdão e misericórdia.
8: Pelos méritos de vossas santas chagas.
12: Meu Jesus, perdão e misericórdia.
8: Pelos méritos de vossas santas chagas.
12: Meu Jesus, perdão e misericórdia.
8: Pelos méritos de vossas santas chagas.
12: Meu Jesus, perdão e misericórdia.
8: Pelos méritos de vossas santas chagas.
12: Meu Jesus, perdão e misericórdia.
8: Pelos méritos de vossas santas chagas.
12: Meu Jesus, perdão e misericórdia.
8: Pelos méritos de vossas santas chagas.
12: Meu Jesus, perdão e misericórdia.
8: Pelos méritos de vossas santas chagas.
7: Rezemos três vezes. Eterno Pai, eu vos ofereço as santas chagas de nosso Senhor Jesus Cristo para curar as de nossas almas. Eterno Pai, eu vos ofereço as santas chagas de nosso Senhor Jesus Cristo para curar as de nossas almas. Eterno Pai, eu vos ofereço as santas chagas de nosso Senhor Jesus Cristo para curar as de nossas almas. Amém. Queridos filhos e filhas, tendo rezado o terço das Santas Chagas, vamos agora fazer a oração de todos os dias, que é a novena das Santas Chagas de nosso Senhor Jesus Cristo. Rezemos. Por suas santas chagas, suas chagas gloriosas, o Cristo Senhor me proteja e me guarde. Senhor Jesus, foste levado na cruz para que por vossas santas chagas sejam curadas as de nossas almas. Eu vos louvo e agradeço pelo vosso ato redentor. Carregaste em vosso próprio corpo os meus pecados e de toda a humanidade. Nas vossas santas chagas, coloco minhas intenções, minhas preocupações, ansiedades e angústias, minhas enfermidades físicas e psíquicas, meus sofrimentos, dores, alegrias e necessidades. Em vossas santas chagas, Senhor, coloco minha família. Envolvei, Senhor, a mim e meus familiares, protegendo-nos do mal. Coloque a sua intenção. Senhor, ao mostrar vossas santas chagas gloriosas a Tomé e o mandando tocar em vosso lado aberto, o curaste da incredulidade. Eu vos peço, Senhor, permita-me refugiar em vossas santas chagas e, por mérito desses sinais de vosso amor, curai a minha falta de fé. Ó Jesus, pelos méritos de vossa paixão, morte e ressurreição, dai-me a graça de viver os frutos da nossa redenção. Amém. Fique conosco. Depois do intervalo, vamos refletir, escutar e rezar o Evangelho do dia.
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16: Hoje é terça-feira e rezamos juntos o Terço das Santas Chagas na Hora da Misericórdia. Todos os dias, Padre Reginaldo Manzotti, eu, Jason e a família Evangelizar é Preciso do mundo inteiro, rezamos juntos com vocês, pedindo cura e libertação. Divulgue, anuncie para mais pessoas essa poderosa devoção às Santas Chagas de Jesus. Agora ficamos com o Padre Reginaldo Manzotti em palavras de salvação.

0: meus filhos, amado povo de Deus, desta hora da misericórdia. Deus seja louvado por você estar aí conosco. Deus seja louvado porque você acredita na misericórdia de Deus. Filhos queridos, obrigado àqueles que ligaram para rezar comigo e àqueles que continuam ligando, deixando as suas intenções. Além dessa hora da misericórdia, todas as intenções são levadas e missas são celebradas destas intenções. Escute esse testemunho.
1: Eu sou Maria, daqui de Manaus, Amazonas. Estou muito feliz por fazer parte dessa obra maravilhosa. Há muitos anos eu tinha esse problema de constipação intestinal. Fui com vários médicos, tomei vários remédios, vários exames, chá, todo chá que ensinava, tomava, melhorava, mas não ficava curada. E eu, de novena em novena, quinta eucarística, terça das Santas Chagas, orando, pedindo todo dia. Cheguei até o ponto de dizer, eu vou desistir, que eu não vou mais ficar boa, não é possível. Entendi. Aí eu ouvi o senhor falar uma vez que enquanto a gente não consegue a graça, a gente não para
0: isso de pedir. Isso mesmo.
1: Aí eu disse, Jesus, me perdoe, porque eu tô lhe aperreando muito, mas me ajude, pelo amor de Deus, Jesus. Me ajude a
0: tem
1: ficar
0: que aperrear
1: curada,
0: mesmo,
1: porque eu não aguento
0: filha.
1: Mais sentir tanta dor. Era dor direto, todo dia, acordava de madrugada com dor.
0: Cólica,
1: e eu fiz uma promessa, que se eu ficasse curada, padre, eu ia mandar o meu testemunho.
0: Estou
1: muito feliz, que eu há muitos anos senti dor e eu estou curada, não estou sentindo mais dor nenhuma.
0: Amém.
1: E eu quero agora falar uma coisa que fazia tempo que eu tinha vontade de falar.
0: O quê?
1: E vou falar agora. Toca o sino, sacristão.
0: Meu abraço, querida Maria, lá de Manaus. Bíblia aberta, cartilha de oração.

0: E o texto de hoje, Mateus 19, 23 a 30. De manhã você rezou o oitavo dia da novena de São Roque. Vamos pedir São Roque, hoje terça-feira. Olhai pelos doentes e interceda Jesus por eles.
1: Certamente viverá.
0: O Senhor esteja convosco. Ele está no meio de nós. Proclamação do Evangelho de Jesus Cristo, segundo São Mateus. Glória a vós, Senhor. Jesus disse a seus discípulos: eu afirmo que é muito difícil para um rico entrar no reino dos céus. Eu vos repito, é mais difícil um rico entrar no reino dos céus do que um camelo passar pelo fundo de uma agulha. Os discípulos perguntaram: então, quem poderá se salvar? Jesus olhou para eles e respondeu: para os homens, isso não é possível. Mas a Deus, tudo é possível. Então Pedro disse: nós deixamos tudo e te seguimos. Que é que vamos ganhar? Jesus respondeu: todo aquele que, por minha causa, deixar casa, terra, irmãos, irmãs, pai, mãe, filhos, receberão 100 vezes mais e também a vida eterna. Palavra da salvação. Glória a vós, Senhor. Nosso Senhor diz algo que tem que ser para nós um exame constante de consciência e uma vigilância constante. É difícil um rico entrar no céu. Por quê? Porque teria Jesus preconceito contra o rico? Ou porque as portas dos céus está fechada para os ricos? Rico, no conceito de Jesus, é quem transforma os bens deste mundo em ídolos. Rico é aquele que se apega tanto aos bens deste mundo que fecha seu coração para os necessitados. Rico é aquele que ama suas propriedades acima das coisas, acima da família, que não hesita em lançar mão de qualquer artifício, mesmo que injusto, mesmo que desonesto, mesmo que ilegal, para ter mais. A corrupção fecha a porta do reino dos céus. O roubo, o desvio de dinheiro, é como que se trancássemos por fora a porta do céu. Não é Deus quem fecha a porta. Deus, por Ele, sempre deixará aberta. É a recusa de viver como discípulos, é a recusa de viver como discípulos.

0: segredo.
1: Qual é o segredo? Não tem outro. Solidariedade. São Paulo já falou: a caridade cobre uma multidão de pecados. Oh, meu Deus, já estou com o tempo estourado. O Senhor esteja convosco. Ele está no meio de nós. Abençoai, Senhor, e santificai a água, a roupa dos enfermos e as fotos de família. E, claro, os doentes. Pai, Filho, Espírito Santo. Amém.

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2: Olá. Terça-feira, 18 de agosto de 2026, e mais uma vez assumimos o compromisso de levar informação até você que nos acompanha. De casa, do trabalho, do seu automóvel, da indústria, do campo, para toda a nossa imensa região. Para quem confia no nosso informativo de meia hora, os principais assuntos do Brasil e do mundo. Muito obrigado mais uma vez por você estar aqui junto com a gente no JVN. Hoje, dia 18 de agosto, comemoramos o Dia Nacional do Campo Limpo, Dia Mundial da Libertação Humana, Dia do Nunca Desista, Dia de Santa Helena, Dia do Estagiário e Dia de você ficar bem informado aqui junto com a gente. As provas do Enseja 2026, o Exame Nacional para a Certificação de Competências de Jovens e Adultos, serão aplicadas no próximo domingo, dia 23, em todos os estados e também no Distrito Federal. Os candidatos podem consultar os locais de prova no site do Instituto Nacional de Estudos e Pesquisas Educacionais Anísio Teixeira, o INEP, responsável pelo exame. O Enseja é o exame gratuito destinado a jovens e adultos que não terminaram os estudos na idade apropriada para cada nível de ensino. Os resultados do exame podem ser utilizados nos processos de certificação de conclusão do ensino fundamental e também do ensino médio. As provas serão aplicadas nos turnos da manhã e da tarde, como eu disse, no próximo domingo, sendo que pela manhã os portões abrem às 8 horas e fecham às 8h45, no horário de Brasília. As provas começam às 9 horas e terminam às 13 horas. Já na parte da tarde, os portões serão abertos às 14h30 e fechados às 15h30. A aplicação se inicia às 15h30, aliás, fechados às 15h15, e depois a aplicação se inicia às 15h30 e vai até às 20h30. É importante ressaltar que, como a gente relata sempre aqui, com relação ao Enem, não é permitido um segundo de atraso. Portanto, a dica que nós temos para você que vai participar do Enseja é: saia mais cedo, verifique corretamente o local onde vai ser aplicada a prova para você, né? Procure chegar um pouco antes, tenha tranquilidade, calcule o caminho, a rota, né? Para que você não tenha nenhum tipo de surpresa, porque o horário correto pode acarretar a perda, né, de participar da prova. E muitas pessoas acabam tendo no relógio alguns minutos, né, atrasados com o horário oficial, e acaba isso também gerando muitas e muitas vezes a não participação do exame. Então, se você vai participar, a dica é: saia antes, verifique toda a documentação, tudo que você vai precisar aí para a prova, calcule a rota, né? Tente chegar um pouco antes, mesmo que você precise esperar um pouquinho para que o portão fique aberto, para que assim você tenha mais tranquilidade, não fique naquela correria e até tenha mais tranquilidade também para realizar a prova. Para o ensino fundamental, haverá 4 provas objetivas que avaliarão conhecimentos em ciências, matemática, língua portuguesa, língua estrangeira moderna, artes, educação física, redação, inglês, espanhol, artes e educação física, história, geografia, filosofia e sociologia. Já o ensino médio cobrará temas de química, física e biologia, matemática, língua portuguesa com redação, inglês, espanhol, artes, educação física, história, geografia, filosofia e sociologia. Este é o JVN, sua dose diária de informação, e você acompanha ainda hoje. Destaques. TSE lança campanha para estimular a participação das eleições 2026. 4 em cada 10 mulheres apostam em bets ou já apostaram online. Trump aproveita o momento e recusa prorrogar prazo para acordo com o Irã após 60 dias. Mercado mantém projeções para inflação, juros, PIB e dólar em 2026. E Bovespa fecha o último pregão a 166.954 pontos. Estas e outras notícias a partir de agora. O JVN já está no ar.
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2: O pedido de recuperação judicial da Casas Bahia, com 17,3 bilhões de reais em dívidas, escancarou uma crise que a maioria do varejo vem enfrentando ultimamente. Quando o negócio não tem o tamanho das Casas Bahia, ele não pede recuperação judicial, ele acaba fechando as portas, né? Acaba simplesmente deixando as suas atividades. O número de empresas no varejo em processo de recuperação judicial vem crescendo. De junho de 2025 a junho de 2026, o total de companhias nessa situação passou de 819 para 986 empresas, alta de 20,4% em 12 meses. Próximo dos 21,2% registrados no total de recuperações judiciais no país, de acordo com o monitor RGF, plataforma que rastreia pedidos de recuperação judicial, falências e insolvência empresarial no Brasil. O que marca o varejo, porém, não é a recuperação judicial em si, é a falência de empresas. O varejo tem a menor proporção de empresas em recuperação judicial entre os grandes setores da economia. 0,16 processos para cada 1.000 empresas ativas, metade da média nacional, 0,30. Em compensação, o setor tem 686 empresas falidas para 986 em recuperação, o que dá uma falência para cada 1.400 recuperação, a maior proporção entre os grandes setores da economia.
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2: O Tribunal Superior Eleitoral, TSE, lançou ontem a campanha Eleições 2026, coisa de pele, para estimular a participação do eleitor no pleito deste ano. Durante o lançamento, o presidente do TSE, ministro Cássio Nunes Marques, afirmou que a campanha pretende mostrar que o eleitor é quem deve ser o grande protagonista dessas eleições. O nome da campanha faz uma alusão ao clássico musical Coisa de Pele, do cantor Jorge Aragão. A campanha apresenta uma série de vídeos e spots de áudio que apostam na diversidade racial e cultural do país para tentar conscientizar o eleitor de que votar é importante. Além disso, a campanha apresenta vídeos para esclarecer o eleitor sobre a ordem de votação, justificativa de voto e outras informações importantes sobre o processo eleitoral. A série de vídeos está disponível nos perfis do TSE e nas redes sociais.
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2: 4 em cada 10 mulheres brasileiras, ou seja, 42% já jogaram ou continuam jogando em plataformas de aposta online, as bets, sendo que 20% apostam atualmente com frequência e outras 22% já apostaram, mas não apostam mais. Dentre 58% das mulheres que nunca apostaram, 12% são afetadas por parentes ou amigos que apostam. Somadas, mais da metade das mulheres do Brasil, 54%, sente o efeito direto das bets, sendo apostadoras ou não. Os dados são da pesquisa Mulheres e Bets, o custo das apostas online para as brasileiras e suas famílias, conduzido pelo estúdio Clarice Estratégia Latina, Instituto Ideia, e divulgada ontem. O levantamento inédito mostra também que as mulheres com filhos apostam cerca de 1,6 vezes mais do que as mulheres sem filhos. 72% das apostas feitas por mulheres são aquelas que têm filhos. No recorde racial, 45% das mulheres autodeclaradas pardas afirmaram que apostam ou já apostaram. 39% são brancas e 37% mulheres pretas. Os relatos das apostas confirmam a dinâmica para jogar. Elas apostam sozinhas e escondem o jogo dos parentes por vergonha. Entre os entrevistados, 15% dos brasileiros acreditam que alguém mora com eles, faz apostas online, mas não conta a ninguém e ainda acaba fazendo dívidas escondidas. Pesquisa revela também que, para a mulher, a aposta nasce menos como lazer ou entretenimento e mais como uma estratégia de administração financeira e sobrevivência doméstica para tentar cobrir despesas essenciais, por exemplo, pagar boletos, comprar comida ou itens para filhos.
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2: O presidente Donald Trump afirmou que os Estados Unidos não vão prorrogar o prazo de 60 dias do memorando de entendimento com o Irã para negociações de paz que venceu segunda-feira. Trump disse ainda que Teerã quer um acordo, mas não aceita os termos exigidos por Washington. O memorando não atingiu os objetivos, como por exemplo a reabertura do Estreito de Hormuz, o fim do programa nuclear iraniano e um acordo de paz definitivo. Trump exige um cessar-fogo que encerre o programa nuclear do Irã, enquanto Teerã defende a continuidade de um programa de energia nuclear. O presidente americano afirmou também que o Irã deveria se render para pôr fim à guerra, enquanto as negociações entre os dois países continuam emperradas. A disputa pelo Estreito de Hormuz elevou os preços dos combustíveis e pressionou Trump a encerrar uma guerra que é impopular no país, às vésperas das eleições de meio de mandato de novembro, que decidirão o controle do Congresso dos Estados Unidos, importante para o governo americano. Trump disse que as eleições de meio de mandato não estavam afetando a sua estratégia em relação ao Irã. Na manhã dessa segunda-feira, Trump postou em sua plataforma social, abre aspas, "O objetivo número um é, e sempre será, que o Irã não possa ter, de forma alguma, uma arma nuclear." Fecha aspas.
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2: As projeções do mercado financeiro para inflação, juros, crescimento econômico e câmbio permaneceram estáveis para 2026, segundo o boletim Focus, divulgado ontem pelo Banco Central. A estimativa para o IPCA segue em 5,02%, enquanto a previsão de crescimento do PIB permanece em 1,98%. O dólar encerrou ontem cotado a R$ 5,20 no cenário internacional. As bolsas de Nova York operaram próximas da estabilidade, sem uma direção única entre os principais índices. Os investidores acompanharam principalmente a alta dos preços do petróleo e as tensões no Oriente Médio. O euro, por sua vez, encerrou o pregão cotado a R$ 6,02. O Ibovespa encerrou ontem próximo da estabilidade em uma alta de 0,01% aos 166.954 pontos. A sessão foi marcada pela pressão negativa das ações de bancos.
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3: Olá, hoje é terça-feira e você confere a previsão do tempo para a região sul. Contraste grande. O Paraná ainda terá calor em algumas áreas, mas uma mudança do tempo começa a atingir o sul. Em Santa Catarina, a terça deve ser firme e quente, com máximas de 32 graus. No Rio Grande do Sul, a temperatura cai bastante. No sudeste, o tempo se mantém quente e seco no interior. São Paulo, capital, pode chegar a 34 graus e em algumas áreas do interior paulista pode alcançar 36 graus. Para a região centro-oeste, muito calor e baixa umidade, especialmente no Mato Grosso, Mato Grosso do Sul e Goiás. Algumas áreas podem passar dos 35 graus com temperaturas altas em pontos da região. Para a região nordeste, tempo predominantemente quente, chuva mais concentrada em áreas do litoral, enquanto o interior tende a permanecer seco e quente. Para a região norte, calor intenso, abafamento e pancadas de chuva mais típicas da região. Manaus, por exemplo, fica perto dos 35 graus.
2: Fechamos aqui a primeira parte do Jornal Virou Notícia. Já já, atualizando pauta e trazendo muitas outras informações e destaques importantes do Brasil e do mundo.
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9: 3h46.
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2: Olá, já estamos de volta com o Jornal Virou Notícia. Informação com credibilidade e responsabilidade sempre aqui na sua rádio. A Anvisa aprovou dois novos medicamentos injetáveis à base de semaglutida obtida por via sintética. Os registros foram publicados no Diário Oficial da União desta segunda-feira. A semaglutida ficou conhecida por ser o princípio ativo das canetas emagrecedoras Ozempic e Wegovy, usadas no tratamento para diabetes tipo 2. Médicos também receitam a substância para o controle da obesidade. Em maio, a farmacêutica EMS obteve o primeiro registro de semaglutida sintética no Brasil, no medicamento Oziv. Agora, foi autorizada a comercializar o genérico, que poderá chegar ao mercado com preços bem mais baixos. Como se trata de um remédio genérico, no entanto, a nova caneta não pode ter nome comercial. A Anvisa também aprovou um medicamento similar à base de semaglutida do laboratório Germed, vinculado também à EMS. Neste caso, além do princípio ativo, a versão similar pode ter nome e características próprias, sem alterar o princípio ativo, além de embalagem e rotulagem diferentes do remédio de referência. Este produto será vendido como Semaclic.
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2: Morreu ontem, aos 98 anos de idade, a atriz Laura Cardoso, uma das pioneiras da televisão brasileira e dona de uma carreira histórica que atravessou décadas e até pouco tempo era possível ser vista na televisão. A morte da artista foi divulgada pela família no perfil oficial do Instagram. O bisneto de Laura, Fernando Faria, que administra a página, publicou uma mensagem de despedida em homenagem à estrela da TV. Laura morreu em casa, em São Paulo, de causas naturais. A publicação destacou o legado da veterana como uma grande atriz que estará para sempre na memória de todo o país e assim, com certeza estará. A atriz mantinha um contrato vitalício com a TV Globo e estava afastada das novelas desde 2019. O último papel na teledramaturgia foi a personagem Matilde Azevedo da novela A Dona do Pedaço. Mas em outubro de 2025, ela participou pessoalmente da inauguração de uma estrela da Calçada da Fama dos Estúdios Globo e gravou a tradicional vinheta de fim de ano da emissora. Laura Cardoso estreou o programa Tribunal do Coração em 1952, na recém-inaugurada TV Tupi, e se tornou uma das pioneiras da televisão nacional. Ao longo do currículo, a artista somou mais de 100 trabalhos, incluindo mais de 60 novelas em canais como Tupi, Excélsior, Record, Cultura e Rede Globo, onde estreou em 1981 na novela Brilhante. Entre os personagens mais marcantes estão Isaura, a mãe de Ruth, Raquel e Mulheres de Areia, de 1993, e a icônica Guiomar, de A Viagem, de 1994.
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2: Lafayette Gonzaga da Silva, que matou a ex-companheira facadas dentro de um supermercado na zona norte de São Paulo, teve a prisão convertida em preventiva após a audiência de custódia ocorrida ontem. O feminicídio aconteceu dentro de um supermercado no Morro Grande, na zona norte da capital. O homem atacou a mulher com diversos golpes de faca na fila do açougue do estabelecimento, localizado na região da Praça Santa Clara de Assis. Câmeras de segurança registraram o ataque e nas imagens é possível ver a reação das pessoas que estavam próximas da vítima, entre elas crianças que ficaram assustadas e acabaram fugindo do local. Rapidamente, essas imagens acabaram caindo nas redes sociais e viralizaram, e quem acompanhou se chocou também com a brutalidade e o pânico das pessoas que estavam próximas desse feminicídio. Um tiroteio em escola da Filipinas matou um estudante e atirador nesta terça-feira na cidade de Zamboanga, no sul do país. O ataque ocorreu em uma escola de ensino médio ligada à universidade, instituição católica privada situada no oeste da ilha de Mindanao. A prefeitura confirmou duas mortes, incluindo a do atirador. O atirador era um aluno do nono ano e cometeu suicídio logo em sequência. A vítima era um aluno do sexo masculino, um ano mais velho que ele, informou a polícia. Vamos aos destaques da nossa colaboradora Carolina Castro.
9: O empresário Ivo Cos foi detido após ser acusado pela esposa, Júlia Falcão, de agressões físicas na Zona Oeste de São Paulo. Segundo a vítima, o marido utilizou um taco de beisebol e uma arma de choque durante os ataques. Esta não seria a primeira vez que Júlia sofre violência no relacionamento, que já dura 2 anos. As agressões teriam começado dentro do carro do casal após um jantar com clientes. Ao chegarem à residência conjunta, ela tentou fugir, mas foi impedida pelo segurança da rua. A polícia prendeu Ivo em flagrante após vizinhos chamarem as autoridades. A Polícia Federal indiciou 25 pessoas, entre elas o empresário José Marcos de Moura, conhecido como Rei do Lixo, por suspeita de desvio de emendas parlamentares no âmbito da Operação Overclean. Também estão detidos na lista indiciados 2 ex-coordenadores do Departamento Nacional de Obras contra as Secas na Bahia, Lucas Maciel Lobão Vieira e Rafael Guimarães. Os indiciados são investigados por organização criminosa, lavagem de dinheiro, corrupção ativa e passiva, entre outros crimes. Carolina Castro, direto da redação.
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2: O mercado físico nacional do café arábica abriu o dia de hoje operando com forte sustentação de preços e excelente movimentação nas bolsas de mercadorias. A saca de 60 quilos do tipo 6, bebida dura para melhor, está cotada na média de R$ 2.082. A firmeza reflete a consolidação dos estoques globais restritos e o avanço constante dos trabalhos de colheita no campo sob tempo seco. O mercado de citros registra um dia de intensa pressão compradora por parte das indústrias de suco e preços bastante firmes nas praças produtoras. A caixa de 40 quilos da laranja-pera, posta na fábrica de esmagamento, atinge a marca de R$ 101,20. A oferta limitada de frutas de padrão superior mantém os estoques globais em patamares ajustados. O mercado nacional do feijão carioca apresenta uma terça-feira de preços sustentados e ritmo constante de negócios no atacado brasileiro. A saca de 60 quilos do grão padrão nota 9 está cotada na média de R$ 280,50. A disponibilidade restrita de lotes com coloração clara força as empresas empacotadoras a aceitarem os valores firmes pedidos pelos produtores. A avicultura de corte nacional registra excelente liquidez e escoamento regular nos principais canais de distribuição do país nesta manhã. O quilo do frango resfriado no atacado paulista está sendo comercializado na média de R$ 8,00. A proteína avícola mantém altíssima competitividade nas gôndolas dos supermercados frente aos cortes tradicionais de carne vermelha.
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2: Bem, a gente começa com a Dupla Sena, concurso de número 2.997. Primeiro sorteio: 20, 23, 25, 28, 41 e 50. Segundo sorteio: 04, 08, 19, 31, 41 e 46. Ninguém acertou seis dezenas. O prêmio acumulou agora em R$ 1.600.000 para amanhã. Duas apostas fizeram cinco acertos, vão levar cada uma R$ 21.708,21. 348 apostas acertaram quatro números, o prêmio será de R$ 142,58 para cada um. Vamos agora para a Lotomania, concurso também realizado na noite de ontem, de número 2.964. As dezenas foram 07, 13, 14, 16, 25, 29, 33, 40, 41, 44, 56, 60, 61, 64, 67, 68, 73, 77, 83 e 85. Ninguém acertou 20 dezenas. O prêmio acumulou agora para amanhã em R$ 14,5 milhões. 16 apostas fizeram 19 acertos, cada uma vai levar R$ 25.320,31. 164 apostas acertaram 18 números, o prêmio será de R$ 2.205,60. 1.222 apostas acertaram 17 números, o prêmio será de R$ 207,20 para cada. Vamos agora para a Quina, sorteio também realizado ontem à noite de número 7.094. As dezenas sorteadas foram 17, 24, 26, 42 e 80. Ninguém acertou cinco dezenas. O prêmio acumulou agora em R$ 12,5 milhões para o sorteio de hoje. 40 apostas fizeram quatro acertos, o prêmio de cada uma será de R$ 10.812,92. 4.130 apostadores acertaram três números e vão levar da loteria o prêmio de R$ 99,73. E para fechar o momento loteria, Loto Fácil, concurso realizado também na noite de ontem de número 3.764. As dezenas foram 02, 03, 04, 05, 06, 07, 08, 09, 12, 13, 15, 18, 21, 22 e 25. Ninguém acertou 15 dezenas. Prêmio está acumulado agora para hoje em R$ 5 milhões. Ontem, 150 apostadores acertaram 14 números, cada um vai levar R$ 2.160,55.
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2: E para fechar mais um JVN, vamos falar de esporte. Ontem, pelo Campeonato Brasileiro, nós tivemos um único jogo, empate em 1-1 entre Internacional e a equipe do Remo. Para hoje, nós teremos pela Copa Sul-Americana, às 19 horas, Deportivo Recoleta e Boca Juniors. Às 9:30 da noite, tem São Paulo e Bolívar. Pela Copa Libertadores da América, às 19 horas, tem Independente Rivadavia e Fluminense. Às 9:30, Deportes Tolima e Independente Del Valle. E às 21:30, Universidade Católica e Estudiantes. Pela Série B do Campeonato Brasileiro, hoje tem jogo também. Às 19:30, Londrina e Atlético Goianiense. 9:30, Náutico e Ceará. E às 9:35, Goiás e Juventude. Muito obrigado a todos pela audiência e confiança. O JVN fica por aqui, a gente volta amanhã com os principais fatos e destaques do Brasil e do mundo.
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23: 4 e 3.
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2: Fala aí, galera! Estamos chegando por aqui com o Top 10, as mais tocadas e pedidas na programação para você curtir junto com a gente. Tá preparado aí? Olha que o programa tá chegando com tudo, hein? Nessa terça-feira, 18 de agosto de 2026. Hoje eu vou provar para você que a vida não tá fácil para ninguém. Segura aí que daqui a pouquinho tem fofoca. Mas a gente começa a programação, como sempre, com destaque: música nova de Israel Rodolfo. Se cê não conta, eu nem lembro.
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2: Turma do Pagode, Investigador, participação do grupo Menos é Mais, teve Texana 37, Bruno Barreto, Lucas e Igor Flash e ainda Israel Rodolfo. Se você não conta, eu nem lembro. Só as melhores aqui no Top 10 nessa terça-feira gostosa. Daqui a pouquinho a gente já tá de volta para mais 4 posições.
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8: 4 e 14.
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2: As mais para você ouvir, curtir e cantar à vontade. Afinal de contas, são as músicas que estão bombando no momento. Sétima colocada tem Marcos e Belucci,

0: Quarta posição, Zezé de Camargo, Irmão da Lua, Amigo das Estrelas. Teve Luan Santana Estranho com Rick Martin. Gustavo Mioto na sexta posição com O Novo Sozinho. Participação do Murilo Huff, Marcos e Belucci. Pena que você já namora. Só as melhores, só as mais tops nessa terça-feira. Daqui a pouquinho eu vou provar pra você que a vida não tá fácil pra ninguém. Tem famoso aí passando apertado, hein? Segura aí que daqui a pouquinho eu conto.
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9: 4:30.

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1: Direitos iguais, Simone Mendes, posição de número 3, chegando aqui no nosso Top 10.
0: Terceira posição.

0: Imagina aí, o Eduardo Costa, segunda colocada.
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0: É, meus amigos, a vida não tá fácil pra ninguém, não. Tá pensando o quê? Duas horas após anunciar que estava vendendo uma Mercedes por R$51 mil via Pix, o cantor Fiuk celebrou ter conseguido um comprador para a oferta relâmpago. Ele se desfez do carro após ter dito, em vídeo exclusivo, que atualmente está vivendo o que descreveu como um dos momentos mais difíceis da vida. No Instagram, o artista havia publicado um vídeo do automóvel, uma Mercedes C280 Sport, com 140 mil quilômetros e precisando de retoques pequenos na pintura. Ele anunciou o carro pelo valor, caso fosse quitado na hora durante a manhã de domingo. No começo da tarde, Fiuk postou uma nova filmagem na qual revelou que havia vendido a Mercedes e que levaria pessoalmente ao novo dono. Apesar de ter feito o post com uma comemoração da venda, o cantor foi criticado nos comentários. Os internautas sugeriram que ele procurasse um emprego no modelo CLT. Até parece, né? Até parece. Bora para a primeira colocada de hoje aqui no Top 10.
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0: Amor dos Outros, Henrique e Juliano, primeiríssima colocada, fechando por aqui o nosso paredão da música. Gente, muito obrigado pela audiência, o carinho de todo mundo e pela companhia de vocês. A gente volta amanhã com as mais para você ouvir, curtir e cantar. Beijo no coração para todo mundo. Tchau, tchau.
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4: 4:43.
5: Olha o que ela fez com o Léo Pires.

0: Estamos em campo e o assunto é futebol. Fluminense e Rivadavia se enfrentam hoje, às 19 horas horário de Brasília, no estádio Malvinas, Argentina, em Mendoza, pelo jogo de volta das oitavas de final da Conmebol Libertadores. O Fluminense chega com mudanças e confiança renovada. O técnico Zubeldía foi demitido após o 0-0 no jogo de ida. O interino Marcão assumiu a equipe e ajudou a romper uma sequência de 8 partidas sem vitória com os 3-2 sobre o Palmeiras no último sábado. Daqui a pouco a gente volta com mais destaques do esporte.
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4: Ciro Immobile, ex-atacante da seleção italiana e da Lazio, se aposentou do futebol profissional. Segundo o clube francês onde ele jogava, o Paris FC, Immobile expressou o desejo de dedicar a maior parte de seu tempo às pessoas que ama, após 17 anos como profissional. Ele se aposentou aos 36 anos. Em sua carreira, foram 306 gols em 599 jogos por clubes. Na seleção italiana, 17 gols em 57 jogos.
5: Minuto do Esporte! 4h58.
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5: 5:15.
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1: 5:31.
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3: 5:45.
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7: 6 horas.
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10: Queridos ouvintes, vamos rezar juntos a oração do Ângelus. O anjo do Senhor anunciou a Maria e ela concebeu do Espírito Santo. Ave Maria, cheia de graça, o Senhor é convosco. Bendita sois vós entre as mulheres e bendito é o fruto do vosso ventre, Jesus. Santa Maria, Mãe de Deus, rogai por nós, pecadores, agora e na hora de nossa morte. Amém. Eis aqui a serva do Senhor. Faça-se em mim segundo a vossa palavra. Ave Maria, cheia de graça, o Senhor é convosco. Bendita sois vós entre as mulheres, e bendito é o fruto do vosso ventre, Jesus. Santa Maria, Mãe de Deus, rogai por nós, pecadores, agora e na hora de nossa morte. Amém. E o Verbo se fez carne e habitou entre nós. Ave Maria, cheia de graça, o Senhor é convosco. Bendita sois vós entre as mulheres e bendito é o fruto do vosso ventre, Jesus. Santa Maria, Mãe de Deus, rogai por nós, pecadores, agora e na hora de nossa morte. Amém. Rogai por nós, Santa Mãe de Deus, para que sejamos dignos das promessas de Cristo. Oremos. Infundi, Senhor, em nossas almas a vossa graça, para que nós que conhecemos, pela anunciação do anjo, a encarnação de Jesus Cristo, vosso Filho, cheguemos por sua paixão e cruz à glória da ressurreição. Pelo mesmo Cristo e Senhor nosso. Amém. Que o Senhor esteja contigo. E a bênção de Deus Todo-Poderoso, Pai, Filho e Espírito Santo. Amém.
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4: 6:15.
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2: 6:32. 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
5: Bonito.

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3: 6:50.
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5: Isso! Aplauso, isso! Obrigado pelos aplausos. Isso. Obrigado, obrigado. Eu sei que eu sou lindo, obrigado. Vamos sorrir. Chegou agora a hora das piadas, vamos sorrir. Sabe que eu começava contando piada de loira. Você sabe que no banheiro da loira existe três torneiras. Uma com água quente, outra com água fria e outra com água oxigenada. Loira. Porque loira adora relâmpago. Ela pensa que alguém tá tirando a foto dela, só fazendo pose. Você sabe como é que faz pra fazer uma loura rir segunda-feira? Conta uma piada pra ela sexta. Você sabia que o cérebro da loura fica do tamanho de uma azeitona quando ela morre? Sabe por quê? Porque incha. Isso.
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0: Em Brasília, 19 horas.
1: Está no ar a Voz do Brasil. As notícias do governo federal que movimentaram o país no dia de hoje.
2: Olá, boa noite.
0: Boa noite para você que nos acompanha em todo o país.
2: Terça-feira, 18 de agosto de 2026.
0: Vamos aos destaques do dia.
2: Atualização da lei seca.
0: Nova regulamentação prevê o uso de equipamentos para identificar outras substâncias além do álcool.
2: Após acidente, em caso de morte, será obrigatória a realização de exame para detectar álcool ou drogas ilícitas.
0: Atendimento à mulher.
2: Busca de informações sobre direitos e proteção lideram chamadas ao Ligue 180. Graziela Mendonça.
3: A violência psicológica respondeu por 35% das mais de 98 mil denúncias recebidas pelo canal nesta primeira metade do ano.
0: Anvisa aprova duas novas canetas para tratamento de diabetes.
2: Os dispositivos possuem como princípio ativo a semaglutida, obtida por via sintética.
0: Em entrevista, a diretora da agência da Anvisa, Daniela Marreco, destaca a importância da aprovação desses medicamentos.
4: Consideramos, sim, bastante perigoso e, em termos de segurança, para o paciente utilizar produtos que não estão regularizados, pode, sim, trazer um risco à saúde das pessoas.
2: Hoje, na apresentação da Voz do Brasil, Luciana Vasconcelos e Luciano Seixas.
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2: O Conselho Nacional de Trânsito atualizou procedimentos de fiscalização da Lei Seca, que estabelece regras para coibir a condução de veículos sob influência de álcool.
0: As novas medidas entram em vigor após publicação no Diário Oficial da União.
2: E quem tem todos os detalhes das atualizações é a repórter Luana Karen, que conversa com a gente ao vivo. Boa noite, Luana.
5: Boa noite, Luciano e Luciana. Boa noite aos ouvintes da Voz do Brasil. O novo regulamento passa a prever três formas principais de verificação durante fiscalizações: teste com bafômetro, teste em equipamento específico que indica outras substâncias psicoativas, como drogas ilícitas, e constatação de sinais de alteração psicomotora do motorista por agentes de trânsito. Continuam sendo admitidas imagens, vídeos e outros meios de prova aceitos legalmente. A partir da resolução, fica instituída uma fase de triagem nas operações. Nesta etapa, poderá ser utilizado pré-teste ou teste passivo de alcoolemia. O resultado dessa primeira fase não poderá isoladamente gerar autuação ou caracterizar a condução sob influência de álcool. Nesses casos, será necessária a continuidade das avaliações previstas na norma, como o uso do bafômetro.
0: E Luana, a nova regra detalha mecanismos para situações que possam interferir no resultado do bafômetro?
5: Detalhe sim, Luciana. Em situações envolvendo produtos que podem deixar temporariamente resíduos de álcool na boca, como consumo de bombom de licor, pão de forma ou enxaguante bucal, a norma estabelece que deverá ser feito um novo teste. Isso pode ocorrer também quando algum fator técnico ou operacional comprometer o resultado válido.
2: Luana, a nova resolução também prevê o uso de equipamentos adicionais para verificar o uso de substâncias psicoativas, como drogas ilícitas?
5: Prevê sim, Luciana. A norma permite o uso de equipamentos para identificar a presença de outras substâncias além do álcool, capazes de alterar e comprometer a capacidade de dirigir, como drogas ilícitas e substâncias que determinem dependência. De acordo com a norma, o auto de infração deverá conter o tipo de substância detectada pelo equipamento. Para serem usados na fiscalização, os equipamentos deverão ser certificados pelo Inmetro. O texto regulamenta a possibilidade de testes toxicológicos e outros meios técnicos ou científicos para constatar a influência de substâncias psicoativas.
0: E Luana, naquele caso que o condutor se nega a fazer os testes quando solicitado, ainda continua valendo?
5: Continua sim, Luciana. Neste caso, o motorista continuará sujeito à multa e suspensão do direito de dirigir por 12 meses. Mas o Manual Brasileiro de Fiscalização de Trânsito foi atualizado para detalhar e padronizar a atuação em casos de recusa ao teste. Para o condutor que não realizar o procedimento, a norma estabelece como cada situação deve ser registrada e determina que, em uma mesma abordagem, não sejam lavrados simultaneamente autos de infração por dirigir sob influência de álcool ou outras substâncias psicoativas e por se recusar ao exame. Nos casos de acidentes que resultem em óbito, o motorista será obrigado a fazer exame para detectar álcool ou outras substâncias psicoativas.
2: Luana, foram criadas novas penalidades ou infrações com a medida?
5: Foram não, Luciano. A atualização da Lei Seca não altera ou cria novas penalidades. Apenas regulamenta os critérios de fiscalização e de comprovação de infração. A norma atualiza procedimentos vigentes desde 2013 e também estabelece o modo de identificação de outras substâncias psicoativas. As novas regras entram em vigor após a publicação da norma no Diário Oficial da União. Os equipamentos para exames toxicológicos poderão ser usados imediatamente após a publicação, a depender apenas da disponibilidade e da existência de equipamentos certificados conforme os requisitos estabelecidos pela resolução. Luciana e Luciano, volto com vocês.
0: Muito obrigada, Luana Karen, pelas informações ao vivo aqui na Voz do Brasil.
2: Mais de 1 milhão de ligações já foram recebidas este ano pelo Ligue 180.
0: A Central de Atendimento à Mulher é gratuita e recebe denúncias, pedidos de informações e dá orientações relacionadas à proteção da mulher.
3: O Ligue 180 recebeu 1.035.647 ligações de janeiro até julho deste ano, o equivalente a 4.884 chamadas por dia. A central de atendimento à mulher é gratuita e serve não apenas para denúncias, mas também para pedidos de informação e orientações sobre os serviços da rede. O estado de São Paulo liderou os atendimentos no primeiro semestre, com mais de 106 mil ligações recebidas. Em seguida, vem Rio de Janeiro, Minas Gerais, Bahia e Rio Grande do Sul. Estela Bezerra, secretária nacional de enfrentamento à violência contra mulheres, aponta qual tem sido o papel deste canal.
6: O canal 180, ele tem uma importância de demonstrar à população o como a consciência, a conscientização sobre violência contra as mulheres tem ampliado. Antes você só considerava violência contra as mulheres, feminicídio e agressão física. Hoje você tem denúncias de violência psicológica, que é a primeira no ranking das denúncias. A gente tem denúncias de violências digitais, que é uma violência nova, contemporânea, né, que não se percebia dessa maneira.
3: A violência psicológica respondeu por 35% das mais de 98 mil denúncias recebidas pelo canal nesta primeira metade do ano. Em seguida, vem a violência doméstica, com mais de 24 mil ligações. Também foram registrados casos de violência moral e patrimonial. Se você é mulher e está sofrendo algum tipo de violência ou conhece alguém nesta situação, ligue 180 ou envie uma mensagem pelo WhatsApp. WhatsApp 61 96100180. O serviço funciona 24 horas, 7 dias por semana. O atendimento é feito em português, inglês ou espanhol e ainda na língua brasileira de sinais. Reportagem Graziela Mendonça.
2: Estão abertas as inscrições para uma capacitação online em inteligência artificial voltada para mulheres à frente de pequenos negócios.
0: A iniciativa oferece 5 mil vagas, sendo metade delas para mulheres negras.
2: As atividades começam em 1º de setembro e vão tratar do uso da inteligência artificial em áreas como gestão, planejamento, marketing, vendas, atendimento ao cliente, análise de dados, produtividade e inovação.
0: Ao final do curso, 50 negócios poderão ser selecionados para receber um investimento inicial, destinado à implementação dos projetos desenvolvidos durante a formação.
2: As interessadas podem se inscrever até o dia 20 de outubro no portal do Ministério do Empreendedorismo, da Microempresa e da Empresa de Pequeno Porte.
0: E professores da educação básica de todo o país podem realizar cursos sobre inteligência artificial, IA, de graça.
2: A formação continuada está disponível no ambiente virtual de aprendizagem do Ministério da Educação, AVAMEC.
7: Os cursos tratam desde os conceitos básicos de IA até a aplicação das ferramentas em atividades de sala de aula. Cada participante pode organizar o próprio ritmo de estudos e há formações voltadas para o ensino fundamental e para o ensino médio. Entre os assuntos abordados estão uso pedagógico da IA, criação de recursos digitais, planejamento de atividades e o uso responsável das ferramentas. Os conteúdos também tratam de temas como autoria, pensamento crítico, proteção de dados, segurança digital e avaliação das informações produzidas por ferramentas de inteligência artificial generativa. Os cursos variam entre 20 a 180 horas de duração. Para se inscrever, basta acessar o AvaMEC, fazer login ou criar uma conta na plataforma. O endereço é avamec.mec.com. gov.br. Priscila Machado para a Voz do Brasil. Dicas do Enem.
8: Olá, meu nome é Ana Júlia Toches e a minha pergunta é: eu devo começar pelas questões fáceis ou difíceis no Enem?
9: Quem responde é o professor de matemática Marcelo Almeida, que aproveita para dar mais dicas para se sair bem na prova.
10: Olá, pessoal. Estou aqui para trazer para vocês uma dica muito importante. Você que está se preparando para as provas do Enem que estão aí chegando e precisa aumentar sua nota em matemática. Muitas vezes o estudante se apega nas questões difíceis e acaba perdendo muito tempo em resolução dessas questões. Dica: questões fáceis e médias. São as questões que vão aumentar em muito a sua nota em matemática. Acertem questões fáceis, acertem. Não erre uma questão fácil. E em matemática, onde a gente vê essas questões? Estatística básica. Média, moda, mediana, gráfico, interpretação gráfica. São questões que muita gente, por achar que é fácil, acaba deixando de estudar. Então, dica, pegue as provas anteriores e faça todas essas questões. Tenho certeza que vai dar bom demais.
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2: A prova será aplicada em dois domingos seguidos, nos dias 8 e 15 de novembro.
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2: Duas novas canetas emagrecedoras à base de semaglutida foram aprovadas pela Agência Nacional de Vigilância Sanitária, Anvisa.
9: Uma das canetas é genérica, produzida por farmacêutica brasileira.
2: A semaglutida é um medicamento que age de maneira similar ao hormônio GLP-1 e, com isso, reduz apetite, diminui as taxas de açúcar no sangue e tem sido amplamente utilizado para o controle da obesidade.
9: Com a queda da patente do primeiro medicamento comercial à base de semaglutida, a agência tem analisado e liberado pedidos de laboratórios para produzir medicamentos similares e genéricos.
2: Em conversa com a Voz do Brasil, a diretora da Anvisa, Daniela Marreco, explica como é o processo de análise para esses pedidos e os riscos do uso de canetas falsificadas. Acompanhe.
11: Diretora Daniela Marreco, da Agência Nacional de Vigilância Sanitária, é um prazer ter a senhora conosco aqui na Voz do Brasil. Bom, vamos começar então explicando para o nosso ouvinte como é que funcionam esses processos de registro, quanto tempo em média eles duram?
4: Os processos de registro de medicamentos realizados pela Anvisa, eles têm como base avaliar aspectos essenciais do medicamento, que é a qualidade, a segurança e a eficácia daquele medicamento. A gente também verifica, no âmbito dessa análise, as boas práticas de fabricação, ou seja, se a empresa fabricante daquele medicamento cumpre as boas práticas durante o processo produtivo. Esse prazo de avaliação, ele depende não só do tempo que a Anvisa leva para avaliar toda essa documentação que é apresentada pela empresa, mas também do prazo que as empresas precisam para cumprir eventuais questionamentos que sejam feitos pela agência.
2: A Anvisa baseia toda a sua avaliação em documentos apresentados pelos laboratórios interessados no registro, né? Ela pode pedir algum tipo de complementação nas pesquisas, por exemplo, para atender aos quesitos de eficácia ou de segurança?
4: Com certeza, isso acontece na maior parte dos casos após a avaliação da documentação que é inicialmente apresentada pela empresa. Caso fique qualquer dúvida ou qualquer necessidade de complementação dos dados que foram apresentados, a Anvisa faz solicitações adicionais para o laboratório fabricante para que ele complemente a documentação de qualidade ou a documentação de segurança e eficácia daquele medicamento, para que a gente possa, ao final do processo, ter certeza em relação ao cumprimento de todos os critérios necessários para dar segurança à população ao uso daquele medicamento que foi aprovado pela agência.
11: Agora, no caso de princípios ativos como o da semaglutida, já tinha um medicamento prévio com registro e a patente dele caiu. Isso torna mais fácil conseguir o registro das novas medicações em relação, por exemplo, a medicamentos que ainda não tem nenhum no mercado?
4: Sim, são processos de avaliação diferentes. Quando o medicamento é novo, é inédito no país, a empresa precisa, além da documentação de qualidade, ela precisa comprovar também a segurança e a eficácia daquele medicamento por meio de estudos clínicos. Então, é um dossiê com dados adicionais que envolvem a realização dessas etapas de estudo clínico. No caso dos medicamentos que são cópias ou que são similares a um outro medicamento registrado, nós vamos comparar esses novos medicamentos ao medicamento de referência, esse medicamento anterior que já tinha registro na Anvisa. Então, eles vão poder apresentar provas comparativas, é uma caracterização bastante extensa em termos físico-químicos, mas de forma comparativa ao medicamento que já comprovou esses aspectos de qualidade, segurança e eficácia. Então, sim, nós podemos dizer que é um processo um pouco mais fácil para essa comprovação dos critérios técnicos necessários para o registro.
2: Diretora, já existem muitos vídeos na internet circulando falando sobre novos princípios ativos que seriam ainda mais eficazes que a semaglutida e a tirzepatida, que são os dois mais utilizados atualmente, né? Seria o caso da retatrutida, que provocaria uma perda de peso mais rápida e ainda maior. Esse princípio não está aprovado ainda no Brasil, né?
4: Isso, perfeito. A retatrutida ainda não tem um pedido de registro aqui na Anvisa, é um medicamento que se encontra ainda em etapa de estudo clínico, então nós não podemos afirmar nem qualidade, nem segurança, nem eficácia em relação a esse produto. A gente precisa aguardar que ele complete o seu desenvolvimento clínico, que ele seja submetido para análise da Anvisa, para aí sim a gente ter qualquer conclusão em relação aos efeitos desse produto.
11: Agora, diretora, junto com o sucesso das canetas, veio também, claro, como sempre, as falsificações, a entrada no país de versões de marcas que não passaram pelo processo de registro na Anvisa. Quais são os controles que a Anvisa faz e quais os riscos de o consumidor usar esses medicamentos que não tenham passado por esses controles?
4: A Anvisa tem intensificado muito durante esse ano de 2026 a fiscalização em relação a esses produtos, que são produtos irregulares, produtos que, como você colocou, não passaram pela avaliação da agência, com o objetivo de proteger a saúde da população para que não utilize esses produtos. Em relação aos riscos, como são produtos que não passaram pela avaliação da Anvisa, a gente não consegue saber quais são as substâncias, qual é a composição daquele produto, quais são os critérios de eficácia, ou seja, aquele produto vai realmente funcionar quando foi utilizado pelo paciente, qual é a população que poderia utilizar aquele produto e, principalmente, quais são os riscos para as pessoas que utilizarem esses produtos que não tiveram uma avaliação pela Anvisa. Então, consideramos, sim, bastante perigoso e, em termos de segurança, para o paciente utilizar produtos que não estão regularizados, pode, sim, trazer um risco à saúde das pessoas.
2: Se a pessoa quiser conferir se uma determinada marca, algum medicamento está aprovado pela Anvisa, como é que ela deve proceder? É possível fazer a consulta no site da agência, por exemplo?
4: Sim, é possível. No site da Anvisa existe um mecanismo de busca, consulta de produtos regularizados. Esse site de consulta, ele é dividido de acordo com todas as categorias de produtos que a agência regula. Se a pessoa buscar na parte de medicamentos, ela pode digitar ali o nome comercial do medicamento, ela pode digitar a substância ativa. Existem vários critérios de busca que o cidadão pode utilizar para conseguir conferir se aquele medicamento está de fato registrado e regularizado no Brasil. Além disso, o medicamento também, quando o paciente adquire aquele produto, ele vai ter um número de registro identificado na caixinha do medicamento, número de registro na Anvisa, e por meio desse número, a pessoa também consegue no nosso site localizar se o produto é ou não um produto regular perante a agência.
11: Muito bem, nós conversamos com Daniela Marreco, diretora da Agência Nacional de Vigilância Sanitária, Anvisa. Muito obrigada, diretora, pela sua entrevista aqui à Voz do Brasil.
4: Eu que agradeço.
9: A aproximação entre o Brasil e os países do Sudeste Asiático está no centro da agenda do secretário-geral da ASEAN, Cao Kim Hong, em Brasília.
2: Em reunião com o ministro das Relações Exteriores, Mauro Vieira, foram discutidas formas de ampliar o comércio, os investimentos e a cooperação em áreas como transformação digital, segurança alimentar e sustentabilidade.
12: Comércio, investimentos, transformação digital, segurança alimentar e sustentabilidade estiveram entre os temas tratados durante a visita do secretário-geral da Associação de Nações do Sudeste Asiático, Cao Kim Hong, a Brasília. Hong foi recebido nesta terça-feira no Palácio do Itamaraty pelo ministro das Relações Exteriores, Mauro Vieira. Segundo o chanceler brasileiro, o encontro tem como objetivo aprofundar a relação política e econômica do Brasil com os países do Sudeste Asiático e ampliar a cooperação com a ASEAN e seus Estados-membros.
13: O comércio Brasil-ASEAN tem crescido a uma média de 13% a cada ano desde 2020. Nesse ritmo, o intercâmbio comercial deverá ultrapassar aquele com parceiros tradicionais do Brasil, como os Estados Unidos ou a União Europeia, no futuro próximo. O Brasil já exporta mais para a Indonésia, para o Vietnã e para a Malásia e Tailândia do que para a França.
12: Fazem parte da ASEAN 11 países: Brunei, Camboja, Indonésia, Laos, Malásia, Mianmar, Filipinas, Singapura, Tailândia, Timor-Leste e Vietnã. Em 2025, o comércio entre o Brasil e países do grupo somou mais de 38 bilhões de dólares. O bloco foi o quinto maior parceiro comercial do Brasil, atrás de China, União Europeia, Estados Unidos e Mercosul. Mauro Vieira destacou ainda que a visita faz parte da estratégia brasileira de diversificação das parcerias externas e de fortalecimento da presença brasileira em diferentes regiões do mundo.
13: O aprofundamento da relação com a ASEAN está em plena sintonia com as prioridades da política externa brasileira. A diversificação das parcerias econômicas, o estreitamento dos vínculos com regiões que são destino importante de nossas exportações, a coordenação em temas multilaterais e o fortalecimento da cooperação Sul-Sul.
12: Esta é a primeira visita de um secretário-geral da ASEAN ao Brasil. Além do Itamaraty, a agenda também inclui encontros com outras autoridades dos ministérios, além de contatos com representantes empresariais e acadêmicos brasileiros. Reportagem Gabriela Noronha.
9: Começou hoje o pagamento da parcela do Bolsa Família referente ao mês de agosto.
2: Os depósitos vão ser realizados até o dia 31 de agosto.
9: O calendário segue de acordo com o dígito final do NIS impresso no cartão dos beneficiários.
14: Os repasses do Bolsa Família de agosto começam nesta terça-feira, dia 18, e vão até o dia 31. O valor médio do benefício este mês é de R$ 678,35. O pagamento é feito de acordo com o último dígito do número de identificação social, o NIS, que cada família tem no cartão do programa. Recebem primeiro famílias com o NIS terminado em 1 e assim sucessivamente até o NIS final 0, no dia 31 de agosto. Para receber o benefício, as famílias devem atender aos critérios do programa, manter o cadastro único atualizado e cumprir as condicionalidades nas áreas de saúde e educação. Para verificar a situação do benefício, extratos e valores, o beneficiário pode consultar os aplicativos do Bolsa Família e Caixa Tem. O Disque Social pelo número 121 também está disponível para atendimento ao público. A ligação é gratuita de todo o Brasil. Reportagem Érica Brás.
2: Lembrando que o pagamento é unificado às famílias que vivem em locais em situação de emergência ou calamidade pública decretada pelo governo federal.
9: partir de hoje já podem ser atualizadas as informações do indicador de capacidade municipal.
2: As informações são utilizadas para acompanhar diferentes aspectos da capacidade do município na área de proteção e defesa civil.
9: Os municípios têm até o dia 31 de outubro para preencher o formulário em defesacivil-icm.com.br.
2: E essas foram as notícias do Governo Federal.
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9: Fique agora com as notícias do Poder Judiciário e do Congresso Nacional. Uma boa noite.
2: Boa noite para você e até amanhã.
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16: CNJ lança a cartilha Remuneração de Magistrados e Magistradas.
17: TSE esclarece que é falso que a urna eletrônica exibe a mensagem confirma o seu voto.
16: STJ valida a eliminação de candidato a policial penal com histórico social incompatível.
17: Boa noite, eu sou Leandro Bezerra.
16: E eu sou Walter Lima.
17: O Conselho Nacional de Justiça lançou nesta terça-feira a cartilha Remuneração de Magistrados e Magistradas, Dúvidas Frequentes.
16: O material detalha a decisão do Supremo Tribunal Federal sobre o tema e as medidas do CNJ para fiscalizar e dar mais transparência aos pagamentos da magistratura. Repórter Carolina Chaves.
18: A publicação reúne o histórico de normas e traz um formato prático de perguntas e respostas com links diretos para a legislação. A cartilha está disponível no site do CNJ para acesso de toda a sociedade. Durante a reunião, o presidente do CNJ e do STF, ministro Edson Fachin, fez um pronunciamento.
19: Criamos o Observatório Nacional de Integridade e Transparência. Ampliamos os mecanismos de controles, disponibilizamos dados em volume sem precedentes e temos agora um contra-cheque único a caminho e todas as rubricas conhecidas e uniformizadas.
18: O ministro Fachin destacou que o judiciário está aberto ao controle social, mas
19: ressaltou e uniformizadas.
18: O ministro Fachin destacou que o judiciário está aberto ao controle

0: O juiz concedeu liminar para que ele participasse do curso de formação, mas o Tribunal de Justiça do Rio Grande do Sul revogou a medida, o que o levou a interpor recurso no STJ, e a segunda turma decidiu que foi legal a exclusão. Para o relator ministro Marco Aurélio Belize, o histórico comportamental do candidato é incompatível com o padrão ético e funcional exigido para o cargo pretendido, e quanto a funções ligadas à segurança pública, que exigem padrões éticos mais rigorosos, a análise da vida pregressa deve ir além dos antecedentes criminais, abrangendo também a conduta moral e social do candidato.
1: É falso que a urna eletrônica exibe a mensagem "confirma o seu voto"?
2: Eleitor não precisa esperar essa frase para apertar a tecla verde na hora de votar. Fábio Ruas.
3: A frase "confirma o seu voto" não aparece na tela da urna eletrônica. A mensagem que afirma isso e está circulando pelas redes sociais é falsa. A mensagem enganosa diz que se a eleitora ou eleitor apertar a tecla "confirma" antes da suposta frase aparecer na tela, o voto será anulado. Isso não acontece. A Justiça Eleitoral informa que a urna não tem qualquer mecanismo que anule o voto por esse motivo. É importante não confundir. A mensagem que aparece na tela antes de concluir cada voto é "confira seu voto" e não "confirma o seu voto", como alegam as publicações falsas.
1: Advogado da Caixa consegue restabelecer salário que foi reduzido após ação trabalhista contra o banco.
2: Para a Justiça Trabalhista, houve indícios de retaliação. Repórter Rafael Silva.
4: O advogado entrou com ação na Justiça do Trabalho pedindo redução de jornada para 4 horas por dia, conforme prevê o Estatuto da Advocacia. A Caixa concordou, mas reduziu o salário do empregado. Ele alegou retaliação por parte do banco e pediu a manutenção do salário em nova ação judicial. O Tribunal Superior do Trabalho reconheceu a represália e manteve a decisão de restabelecer o salário do advogado. Para os ministros, a Caixa agiu de forma abusiva ao alterar a jornada e diminuir a remuneração sem respaldo legal. A decisão foi unânime.
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1: A você, uma boa noite.
2: E até amanhã.
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7: Eu sou Paula Groba.
8: E eu sou Humberto Pinheiro.
7: E estes são os destaques de hoje do Jornal do Senado, que começa agora.
8: Política de combate à violência contra a mulher pode ser votada no próximo esforço concentrado.
7: Projeto que proíbe cotas em residências médicas divide opiniões no Senado.
8: Eleições 2026. Candidaturas femininas ao Senado crescem e chegam a todos os estados.
7: Boa noite.
8: Boa noite.
7: O combate à violência contra a mulher pode ganhar uma nova estrutura nacional, com mais integração entre os serviços públicos e garantia de continuidade das políticas de proteção.
8: É o que prevê um projeto do senador Paulo Paim, do PT do Rio Grande do Sul, que está em regime de urgência para votação no plenário. A proposta deve ser votada no próximo esforço concentrado. As informações com o repórter César Mendes.
9: O projeto do senador Paulo Paim, do PT gaúcho, que cria a Política Nacional de Enfrentamento à Violência contra a Mulher, busca respostas mais efetivas para as vítimas, continuidade nas políticas e um maior controle social para a proteção dos direitos das mulheres. Relatora, a senadora Damaris Alves, do Republicanos do Distrito Federal, explicou por que é tão importante transformar em lei as ações destinadas ao combate da violência de gênero no país.
10: Para que haja continuidade, que ninguém interrompa a política pública de enfrentamento à violência contra a mulher.
9: Damaris se comprometeu com Paim a encaminhar a votação do projeto na CDH no próximo esforço concentrado, no início de setembro, e diz que vai levar ao presidente do Senado, Davi Alcolumbre, o pedido de urgência com a sugestão de que o texto seja votado em plenário durante os 21 dias de ativismo pelo fim da violência contra a mulher, de 20 de novembro a 10 de dezembro.
7: E pequenos criadores terão mais opções para alimentar os rebanhos por meio do programa de venda em balcão. Além do milho, a Conab poderá adquirir sorgo, caroço de algodão, farelo de soja e farelo de milho.
8: Após a aprovação pelos senadores, foi sancionada pelo presidente da

0: República, a lei que amplia o programa de venda em balcão para alimentação animal. Um dos objetivos é facilitar o acesso de pequenos criadores e cooperativas aos estoques públicos de ração. Repórter Pedro Pincer.
1: O Poder Executivo sancionou a lei que altera o programa de venda em balcão e a Lei de Política Agrícola de 1991. A proposta foi aprovada pelo Senado antes de virar lei. A nova regra amplia a lista de produtos que podem ser adquiridos pela Companhia Nacional de Abastecimento, a Conab, para a alimentação animal. Entram nessa lista milho, sorgo, farelo de soja, farelo de milho e outros produtos, com preço de até 25% acima do mínimo vigente no estado onde ocorrer a compra. A relatora no Senado, senadora Tereza Leitão, do PT de Pernambuco, explicou a importância da medida para o setor.
2: É muito importante para o momento atual que nós vivemos, com a ameaça dos impactos climáticos provocados pelo El Niño. Ele faz uma adaptação dos instrumentos consolidados a esses novos desafios climáticos e de mercado, quando o acesso à alimentação animal é decisiva para mitigar perdas. Ele fortalece a produção e a renda rural, amplia a capacidade de resposta do Estado e contribui para a segurança alimentar do Brasil.
1: A lei estabelece limites mensais de compra de 27 toneladas para pequenos criadores cadastrados no Sistema de Cadastro Nacional de Produtores Rurais e demais agentes e de 80 toneladas para cooperativas e associações de agricultores familiares.
3: E virou lei a medida provisória aprovada pelo Congresso que ocorreu regiões afetadas por desastres naturais.
0: Os recursos destinados somam 350 milhões de reais. A reportagem é de Herman Kulitz.
4: O crédito extraordinário de 350 milhões de reais cobrirá ações emergenciais de proteção e defesa civil em regiões atingidas por desastres naturais, como excesso de chuvas ou seca e estiagem intensas no início de 2026. Os fenômenos afetaram aproximadamente 5 milhões de pessoas nas 5 regiões do país. A relatora da proposição, senadora Tereza Cristina, do Progressistas de Mato Grosso do Sul, deu parecer favorável à medida, em solidariedade aos que sofreram os prejuízos. Por isso, defendeu a distribuição equilibrada do dinheiro por todas as regiões.
5: Diante de desastres que já atingiram milhões de brasileiros, socorrer as vítimas é dever do Estado. Por isso, meu voto é pela aprovação deste crédito de 305 milhões de reais, porque responsabilidade fiscal, antes de ser controle de despesa, é também sensibilidade com quem perdeu a casa, a lavoura e o meio de vida.
4: Os recursos poderão ser usados para assistência humanitária e restabelecimento de serviços essenciais.
3: E o presidente do Senado, Davi Alcolumbre, acompanhou o presidente Lula nesta segunda-feira em uma visita a um navio sonda da Petrobras em Oiapoque, no Amapá. A agenda ocorreu após a Petrobras anunciar a presença de petróleo em um poço exploratório na bacia da Foz do Amazonas.
0: Alcolumbre destacou o potencial de geração de riquezas para o país e defendeu que os brasileiros decidam sobre o futuro da exploração de petróleo na região. Segundo ele, os recursos do petróleo podem contribuir para a educação e a saúde públicas, além de gerar emprego e renda.
6: Nós sabemos o que a riqueza do petróleo é transformada para a vida das pessoas, sobretudo com os recursos do Fundo Social que vão para a educação pública brasileira e para a saúde pública brasileira.
3: O projeto de lei que proíbe a adoção do sistema de cotas no ingresso dos programas de residência médica foi alvo de debate na Comissão de Direitos Humanos.
0: Na audiência pública interativa, senadores, representantes de ministérios e de conselhos discutiram se as regras de acesso à formação acadêmica devem valer também para a seleção da especialização. Repórter Douglas Castilho.
7: O autor do requerimento para a reunião, senador Paulo Paim, do PT do Rio Grande do Sul, se manifestou contra o avanço da proposta, lembrando que é um defensor histórico das ações afirmativas no Senado Federal.
8: A política de cotas não é um privilégio, é simplesmente um instrumento de correção de desigualdades históricas e de ampliação de oportunidades. Não estamos discutindo apenas uma regra de seleção para programas de residência. Estamos discutindo que país queremos.
7: O autor do texto, o senador Dr. Irã, do PP de Roraima, também se afirmou partidário das medidas de equidade, mas acredita que a existência desse tipo de política na graduação já cumpre a função de reduzir desigualdades, devendo prevalecer a partir dessa etapa a pura avaliação de competência.
9: Quando a gente entra na faculdade, a gente tem as mesmas oportunidades, os mesmos professores, e hoje, com a internet, com a democratização do conhecimento, depois disso tudo, a gente ainda tem cota para fazer residente? Não.
7: O projeto já recebeu o relatório favorável do senador Márcio Bittar, do PL do Acre, e encontra-se pronto para a votação na comissão.
10: Eleições 2026.
3: O número de mulheres na disputa por uma vaga no Senado cresceu nas eleições de 2026. São 69 candidatas, o maior número das três últimas eleições.
0: Mas mesmo com o avanço, elas ainda são minoria entre os concorrentes. Neste ano, as mulheres representam 22% das candidaturas ao Senado. O repórter Alexandre Campos mostra como está a participação feminina nessa disputa.
11: O número de candidatas representa 22% do total de candidaturas registradas neste ano. Para mudar esse cenário, o Senado, além de analisar projetos que visam aumentar a participação feminina na política e combater a chamada violência política de gênero, também lançou o Guia da Candidata. O manual, com linguagem clara e prática, traz orientações sobre diversos pontos durante o processo eleitoral e sobre o caminho para ocupar espaços de poder com segurança, informação e autonomia. Em sessão especial em março deste ano, a então senadora e procuradora da mulher no Senado, Augusta Brito, lamentou a necessidade de uma publicação como essa.
12: A política não é neutra. Mulheres enfrentam dificuldades maiores de acesso a financiamentos, às redes de apoio, à visibilidade, bem como são alvos mais frequentes de ataques, de desinformação e de violência política.
11: Dos atuais 54 senadores em final de mandato, 32 vão tentar a reeleição. Quanto à idade, 3 candidatos têm mais de 90 anos e 20 têm menos de 40. No critério cor-raça, 2 afirmaram que são amarelos, 192 brancos, 4 indígenas, 88 pardos e 29 pretos.
0: Com trabalhos técnicos de João Lira, o Jornal do Senado fica por aqui. Acompanhe agora as notícias da Câmara dos Deputados. Boa noite.
3: Boa noite e até amanhã.
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13: Câmara cria símbolo para conscientizar a população sobre doenças raras.
14: Avança a proposta que institui Dia Nacional sobre Climatério e Menopausa.
13: Deputados devem regulamentar a produção celular de proteínas animais.
14: O projeto prevê verba específica da primeira infância no orçamento público.
13: Boa noite. Já está pronto para entrar na pauta de votações do plenário da Câmara projeto que prevê detalhamento de recursos da primeira infância no orçamento público. A repórter Paula Bittar traz mais informações sobre a proposta.
15: A Comissão de Constituição e Justiça da Câmara aprovou um projeto que torna obrigatória a inclusão de quadros específicos no orçamento público para detalhar os recursos destinados à primeira infância, ou seja, a crianças de 0 a 6 anos de idade. De acordo com o projeto, os quadros deverão ser anexos à Lei Orçamentária Anual e ao relatório resumido da execução orçamentária e discriminar as despesas em educação, saúde, assistência social e ações intersetoriais que tenham como beneficiárias diretas crianças de até 6 anos e suas famílias. A autora da proposta, a deputada Laura Carneiro, do PSD do Rio de Janeiro, afirma que a criação do quadro Orçamento Criança é mais um passo no sentido de garantir políticas públicas para essa faixa etária.
16: Sem recursos, sem garantia de orçamento, dificilmente as políticas públicas podem ser levadas a cabo. Então, não adianta a gente criar legislação, a gente ter a vontade política, se a gente não tiver os recursos necessários para implementá-las. E a fiscalização dessas políticas se faz através do orçamento. Então, garantir a existência desses recursos, o levantamento desses recursos, os dados, são absolutamente necessários à política de proteção à infância e adolescência brasileiras.
15: A proposta que torna obrigatória a inclusão de quadros específicos no orçamento público para detalhar os recursos destinados à primeira infância ainda precisa ser analisada pelo plenário antes de seguir ao Senado. Da Rádio Câmara, de Brasília, Paula Bittar.
10: Educação.
14: Ayrton Faleiro, do PT, celebra a expansão do ensino superior no Pará. O congressista registra a criação de novas unidades federais no estado e o envio de verbas para apoiar a cultura e o esporte amador na região.
13: O legislador defende as políticas e programas como o pé de meia para garantir a conclusão da educação escolar e o ingresso no ensino superior. Ayrton Faleiro cumprimenta os mais de 100 líderes juvenis com quem se reuniu para traçar ações de apoio à educação e ao esporte.
14: Santim Roveda, do União, comemora a liderança do Paraná no IDEB, mantida nos resultados de 2025. O deputado atribui o desempenho aos investimentos do governo estadual na estrutura das escolas, na alimentação dos estudantes e na qualificação dos profissionais da educação.
13: Santim Roveda também cita a climatização das salas de aula e a oferta diária de proteína alimentar mal na merenda, entre as medidas adotadas pela rede estadual. O parlamentar ainda destaca a seleção técnica de profissionais para as chefias dos núcleos regionais de educação.
14: Inácio Arruda, do PCdoB, comemora os resultados da educação pública no Ceará. Segundo o parlamentar, 80 das 100 melhores escolas públicas de ensino fundamental do país estão no estado, conquista que ele atribui a políticas de educação e ao trabalho de professores e municípios.
13: Inácio Arruda também ressalta iniciativas como a ampliação das escolas de tempo integral e a formação e valorização dos professores. Ele cita municípios como Sobral, Coreaú, Cruz, Pires Ferreira e Pedra Branca, entre os que possuem escolas de destaque.
14: General Girão, do PL, critica a política de aprovação de alunos adotada no Rio Grande do Norte. Ele conta que estudantes do ensino médio podem avançar de ano mesmo reprovados em até 6 disciplinas, o que, na avaliação do parlamentar, engana os resultados da educação no estado.
13: General Girão questiona os resultados divulgados pelo IDEB para o Rio Grande do Norte, afirmando que os indicadores de matemática e português pouco avançaram. Para ele, a política adotada pelo governo do estado não representa uma melhoria efetiva na qualidade do ensino.
10: Saúde.
14: A criação de um Dia Nacional de Conscientização sobre o Climatério e a Menopausa avançou na Câmara, com a aprovação da proposta pela Comissão de Saúde. Quem informa é a repórter Júlia Lopes.
17: A Comissão de Saúde da Câmara dos Deputados aprovou um projeto que cria o Dia Nacional de Conscientização sobre o Climatério e a Menopausa, a ser celebrado em 18 de outubro. A proposta da deputada Ana Paula Lima, do PT de Santa Catarina, busca ampliar a informação sobre os sintomas, impactos e tratamentos desse período, além de incentivar as mulheres a procurarem acompanhamento médico. O climatério é uma fase de transição que antecede e inclui a menopausa. Com a queda hormonal, podem surgir sintomas como ondas de calor, insônia, alterações de humor e dores nas articulações. Especialistas destacam que o tratamento deve ser individualizado de acordo com a necessidade de cada paciente. Para a deputada Ana Paula Lima, muitas mulheres passam por essa fase sem identificar os sintomas e sem receber orientação adequada.
18: É que muitas mulheres passam por essa etapa e elas não são identificadas e elas precisam fazer a reposição hormonal, se assim desejarem e se assim forem orientadas pelo médico que faz a assistência.
17: O projeto também prevê ações de conscientização, como palestras, seminários, campanhas nos meios de comunicação e redes sociais, além da distribuição de materiais informativos. Além da proposta, a Comissão de Saúde também aprovou a criação da Subcomissão Especial de Climatério e Menopausa, para aprofundar o debate sobre o tema. O projeto que institui o Dia Nacional de Conscientização sobre o Climatério e a Menopausa segue agora para análise na Comissão da Mulher. Da Rádio Câmara de Brasília, Júlia Lopes.
13: O projeto prevê a instalação de bebedouros e pontos de água potável em locais públicos de grande circulação, como praças, parques e áreas de lazer. O autor da proposta, Paulo Teixeira, do PT de São Paulo, afirma que a medida amplia o acesso gratuito à água e estimula hábitos saudáveis de hidratação.
19: Paulo Teixeira acrescenta que a iniciativa ajuda as cidades a enfrentar os efeitos das ondas de calor, priorizando áreas vulneráveis e locais com grande exposição a altas temperaturas. O texto ainda incentiva o uso de garrafas reutilizáveis para reduzir o consumo de embalagens plásticas descartáveis.
10: Segurança Pública.
13: Aloysio Mendes, do Republicanos do Maranhão, foi indicado para presidir a comissão especial que vai discutir a redução da maioridade penal para 16 anos. Apesar de ser favorável à proposta, o deputado afirma que guiará os trabalhos com isenção e responsabilidade.
19: Aloysio Mendes informa que o colegiado ouvirá autoridades e especialistas antes de votar a proposta. Segundo ele, mais de 80% da população apoia a redução da maioridade penal, rejeita a impunidade e cobra medidas mais duras contra crimes cometidos por jovens.
13: Juliana Cardoso, do PT de São Paulo, cobra a votação de projeto que criminaliza a misoginia, já aprovado pelo Senado e com regime de urgência na Câmara. Ela afirma que a proposta busca responsabilizar condutas de ódio, ameaça e humilhação dirigidas às mulheres por sua condição de gênero.
19: Juliana Cardoso alerta que a violência contra a mulher também se manifesta por ataques e intimidações, inclusive no ambiente digital. A parlamentar pede ao presidente da Câmara e aos líderes partidários que incluam a matéria na pauta do plenário.
13: Carol D'Artora, do PT do Paraná, defende a criminalização da misoginia para ampliar a proteção das mulheres contra discursos de ódio, ameaças e perseguições. A deputada apresentou proposta para punir práticas machistas no ambiente digital em complemento à matéria já em tramitação.
19: Carol D'Artora argumenta que a violência contra as mulheres muitas vezes começa antes da agressão física, com manifestações de ódio e intimidação. A parlamentar avalia que o combate a essas práticas nas redes sociais ajuda a prevenir formas mais graves de violência de gênero.
10: Justiça.
13: Fernanda Melchiona, do PSOL do Rio Grande do Sul, defende a revogação da lei da alienação parental. A congressista acredita que a legislação pode ser usada para revitimizar mulheres que denunciam violência ou buscam o pagamento de pensão alimentícia.
19: Por isso, Fernanda Melchiona cobra a votação do projeto que revoga a lei e critica um recurso apresentado na Câmara que impede o texto de seguir para o Senado. A deputada também defende a aprovação de uma proposta que criminaliza a misoginia.
13: Soraya Santos, do PL do Rio de Janeiro, celebra o papel dos advogados na defesa de direitos e na reparação de injustiças. A parlamentar ressalta iniciativas para ampliar o acesso à justiça e garantir proteção a grupos vulneráveis.
19: Soraya Santos também destaca a chamada Lei Júlia, que assegura a suspensão de processos por 30 dias para advogadas após o nascimento de filhos. Ela cita ainda uma iniciativa da OAB para oferecer assistência jurídica a vítimas de violência, idosos e filhos de vítima de feminicídio.
13: Rui Falcão, do PT de São Paulo, apresentou projeto para permitir que advogados públicos federais aposentados votem e sejam candidatos no conselho que administra os honorários da categoria. Hoje, esses profissionais não participam da escolha dos representantes do colegiado.
19: Rui Falcão argumenta que os aposentados também são afetados pelas decisões sobre a distribuição dos honorários. O deputado afirma que a mudança amplia a participação de mais de 4 mil profissionais nas decisões do Conselho.
10: Agricultura.
13: A Câmara analisa um projeto de lei para regulamentar a produção celular de proteína animal. A ideia é incentivar a pesquisa na área, apontada como uma alternativa ambientalmente mais sustentável para a produção de alimentos. Quem informa é a repórter Maria Neves.
20: A Comissão de Defesa do Consumidor da Câmara analisa projeto do deputado Jorge Goten, do Republicanos de Santa Catarina, que prevê a criação de regras para pesquisa, produção e comercialização de alimentos por meio de cultivo celular. As normas devem valer também para os derivados e subprodutos desses alimentos, assim como para o incentivo à pesquisa no setor. Jorge Goten explica que a produção celular de alimentos envolve a multiplicação e a maturação de células-tronco em laboratório, resultando em produto com as mesmas características de carnes convencionais de origem animal. Pelo texto aprovado, o Executivo Federal deve criar as regras para cultivo celular de alimentos por meio de regulamentação da nova lei. Essas normas devem garantir a sanidade, inocuidade e sustentabilidade dos produtos, assim como a saúde do consumidor. A regulamentação também deverá garantir que a produção minimize os riscos de contaminação ambiental. O texto já foi aprovado na Comissão de Ciência, Tecnologia e Inovação, onde o relator, deputado Dr. Zacarias Calil, do MDB de Goiás, ressaltou que o Brasil é o maior exportador mundial de proteína animal. Segundo ele, o país responde por cerca de 28% das exportações de carne bovina no mundo e por aproximadamente 31% das carnes de aves.
2: Ao combinar rigor técnico com flexibilidade regulatória, o texto garante que o país esteja preparado para competir também no nascente mercado de alimentos cultivados com qualidade, segurança e credibilidade internacional.
20: Zacarias Calil argumenta ainda que o projeto responde a uma demanda global crescente por fontes alternativas de proteína que conciliem eficiência produtiva, segurança alimentar e responsabilidade ecológica. Segundo ele, o impacto ambiental causado pelo sistema alimentar vigente responde por 34% do total de emissões globais de gases do efeito estufa. O deputado cita ainda um estudo internacional que compara os impactos ambientais da produção tradicional de carnes e de proteína cultivada a partir de células. O levantamento apontaria redução de até 92% no aquecimento global e gasto de água 78% menor. De acordo com o autor, deputado Jorge Goten, no Brasil, a indústria de fontes alternativas de proteínas conta atualmente com pouco mais de 100 startups. Ainda segundo o parlamentar, esse mercado já atraiu cerca de US$ 600 milhões em investimentos. Pela cotação atual, esse valor corresponde a quase R$ 3 bilhões. Da Rádio Câmara de Brasília, Maria Neves.
19: Dilceu Esperafico, do PP, destaca a importância da produção de suínos para a economia de Toledo, município localizado no oeste do Paraná. O deputado afirma que a cidade lidera o PIB agropecuário do estado há 13 anos, impulsionado pela suinocultura.
21: Dilceu Esperafico ressalta que a força da atividade também se reflete na tradicional festa do porco assado no Rolete, marcada para 13 de setembro. O parlamentar aponta que o evento divulga Toledo e valoriza a produção agropecuária da região.
10: Direitos Humanos.
19: A Câmara aprovou a criação de um símbolo nacional para conscientização sobre doenças raras. A repórter Paula Bittar acompanhou a votação.
15: A Comissão de Constituição e Justiça da Câmara aprovou uma proposta que reconhece o laço multicolorido como símbolo nacional da luta pelos direitos das pessoas com doenças raras no Brasil. O símbolo terá 5 cores: rosa, lilás, azul, verde e amarelo. Segundo o texto, as pontas começam em rosa e passam gradualmente pelo lilás, azul e verde até chegar ao amarelo no centro do laço. O uso do símbolo será opcional e sua ausência não prejudica o exercício de direitos e garantias previstos em lei. As doenças raras, embora individualmente pouco prevalentes, afetam milhões de brasileiros, conforme destaca a relatora na comissão, deputada Silvia Cristina, do PP de Rondônia.
22: Mais do que um símbolo, esse laço representa milhões de brasileiros que convivem diariamente com o desafio do diagnóstico tardio, da dificuldade de acesso ao tratamento e, muitas vezes, da invisibilidade. Segundo o Ministério da Saúde, cerca de 13 milhões de brasileiros vivem com alguma doença rara. São mais de 7 mil doenças raras descritas, das quais aproximadamente 80% têm origem genética e 20% decorrem de causas infecciosas, imunológicas, ambientais ou degenerativas.
15: Segundo Silvia Cristina, as doenças raras são um relevante desafio para o sistema público de saúde. Ela afirma que iniciativas legislativas
1: iniciativas de conscientização e visibilidade social são legítimas e adequadas ao interesse público. O Brasil já conta com o Dia Nacional das Doenças Raras e o Dia Nacional da Informação, Capacitação e Pesquisa sobre Doenças Raras, mas ainda não possui um símbolo oficial para a causa. O projeto que reconhece o laço multicolorido como símbolo nacional da luta pelos direitos das pessoas com doenças raras no Brasil segue para o Senado, a menos que haja recurso para análise pelo plenário. Da Rádio Câmara de Brasília, Paula Bittar.
4: Transportes.
21: Fausto Júnior, do União, cobra do governo federal a recuperação da BR-230, a Transamazônica, para garantir o escoamento agrícola e o transporte no sul do Amazonas. De acordo com o parlamentar, trechos entre Sucunduri e Apuí estão quase intrafegáveis.
19: Fausto Júnior argumenta que a falta de asfalto isola comunidades, impede o acesso a serviços especiais e gera pobreza. O parlamentar cobra a união da bancada amazonense por melhorias na Transamazônica, assim como ocorreu na mobilização pela BR-319, que liga Manaus a Porto Velho.
21: Projeto de doutor Ismael Alexandrino, do PSD de Goiás, obriga postos de combustíveis com 3 ou mais bicos de gasolina a disponibilizar uma bomba com gasolina E10, que tem até 10% de etanol. O parlamentar explica que o objetivo é oferecer uma alternativa aos veículos antigos.
19: Dr. Ismael Alexandrino também inclui no texto que o preço da gasolina E10 não seja superior ao da gasolina comum, com diferença máxima de 5%. Ele argumenta que muitas motocicletas e automóveis no Brasil ainda não são adaptados a combustíveis com maior concentração de etanol.
4: Economia.
21: Relator do projeto do Simples Nacional e um dos principais articuladores do MEI, Luiz Carlos Rauli, do Podemos do Paraná, critica o baixo desenvolvimento do Brasil, atribuindo o desempenho a falhas de gestão e as políticas econômicas de governos de centro-esquerda.
19: Ao protestar contra os indicadores sociais, Luiz Carlos Rauli ressalta que, apesar de ser a 10ª economia mundial, o Brasil ocupa a posição 84 no Índice de Desenvolvimento Humano. Para ele, é preciso diversificar o setor produtivo e desburocratizar tributos para gerar emprego e renda.
21: Adriana Ventura, do Novo de São Paulo, critica o pagamento de salários acima do teto constitucional no serviço público. A congressista afirma que benefícios adicionais e outras vantagens elevam a remuneração de integrantes do Judiciário, do Ministério Público e de órgãos de controle.
19: Adriana Ventura cobra do Congresso medidas para limitar os chamados supersalários e reduzir privilégios no funcionalismo. A parlamentar argumenta que esses gastos comprometem recursos públicos que deveriam atender às necessidades da população.
21: Termina agora o Jornal Câmara dos Deputados, produzido pela Rádio Câmara, com trabalhos técnicos de Eberson Urani e apresentação de Márcio Aquiles Sardi e Val Monteiro. Boa noite.
19: Uma boa noite para você. A Voz do Brasil volta amanhã.
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3: 8 e 1.
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2: Olá, cheguei de volta com você aqui no Só Clássico Sertanejo. É terça-feira, bora comemorar. Semana tá acontecendo, tá desenrolando. E a gente tá por aqui levando aquela música sertaneja, levando aquela alegria da nossa programação pra você nas próximas duas horas com muito sertanejão top, com muita música que fez parte do meu, do seu, do nosso passado e até hoje tá na nossa memória. É hora de relembrar. É hora de tirar a poeira do sucesso do passado e curtir juntinhos aqui na programação. É hora de Só Clássico Sertanejo! Nessa edição de terça-feira, 18 de agosto, e a gente já começa com essa pancada aqui no Mato Grosso e Matias. O Voo do Condor.

0: Segunda Chance, Cleito e Camargo, Linda, O Céu Chorou por Mim, Mococa e Paraíso, teve ainda De Paulo e Paulino, Eu Já Fui Freguês e ainda O Voo do Condor, Mato Grosso e Matias. Para todo mundo que está aqui curtindo, acompanhando, cantando com a gente na programação da nossa rádio, continua aí. Daqui a pouquinho a gente volta com muito mais.
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6: O zagueiro argentino Cristian Romero, capitão do Tottenham, vai jogar no Atlético de Madrid. Ele estava no clube inglês desde 2021. Segundo Romero, em suas redes sociais, vou embora com o coração cheio de memórias e um enorme orgulho por tudo que vivemos e conquistamos juntos. A negociação vai chegar a 40 milhões de euros.
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11: 8:17.

Moda boa nunca sai de moda. Esse é o lema do programa. Obrigado pelo carinho, pela companhia de quem tá aí junto com a gente e quem tá participando aqui também. Alô, Ireneide, muito obrigado pelo carinho. Tá mandando lá pra Sueli, né? A Lourdes, que também tá na audiência. Muito obrigado a Magali, Gabriel, José Hilton. Grande abraço pro Cícero, Jairo, a Silvana, a Dora e todo esse pessoal maravilhoso aí, aquele carinho especial da nossa programação para vocês. E quem quiser participar, curtir um sucesso do passado, matar a saudade, relembrar com a gente, manda aí, pedidomusical.com.br. Tá chegando Juliano César, é hora de Cowboy Vagabundo.

Por que chora tarde? João Reis e Reni, teve Teodoro e Sampaio também vestido de cena e as marcianas Mercedita. Passou por aqui Juliano César, Cowboy Vagabundo. São os clássicos da música sertaneja pra gente relembrar em 2 horas com o melhor do modão. Fica aí que eu volto rapidão.

0: Olá, já estamos de volta para falar de esporte. São Paulo e Bolívar se enfrentam hoje, às 21h30, horário de Brasília, no Morumbis, pela volta das oitavas de final da Copa Sul-Americana. As equipes empataram o primeiro jogo em 1-1. O São Paulo comemorou o resultado obtido na altitude de La Paz, mas vive seu pior momento na temporada. A equipe venceu apenas um jogo nos últimos 15 disputados, justamente na Sul-Americana contra o Boston River, mas não vence no Brasileirão há 9 rodadas, desde 25 de abril. No último sábado, o time saiu vaiado do Morumbis por empatar com o Coritiba. São as últimas do esporte. Amanhã a gente volta com mais destaques do Mundo da Bola. 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
3: 8h34. 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

Já voltamos aqui com o clássico da música sertaneja. Afinal de contas, é só clássico sertanejo. Nessa terça-feira gostosa, 18 de agosto, e a gente continua por aqui fazendo festa no seu radinho. Aliás, tá curtindo a programação do trabalho aí? Tá em casa, tá descansando? Como é que tá essa terça-feira? Bora curtir muita música boa? Te convido, hein? O programa ainda tá só no comecinho, tem muita coisa pra acontecer, tem muita moda bonita pra gente curtir. Começa daqui, ó. No mesmo olhar. Christine Ralph.

0: Mineiro e Marciano, se eu pudesse conversar com Deus, Donizete, sem você não viverei. Tristeza do Jeca, Chitãozinho Chororó. E ainda teve no mesmo olhar Christian e Ralph, um sucesso mais lindo, mais top, mais gostoso do que o outro. Mas não acabou não, a gente continua juntinhos. Só Clássico Sertanejo, o seu programa de modão do passado.
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3: 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Já já voltamos com mais músicas.
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5: 8:51.
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Música boa, sucesso, é tudo pra gente relembrar. E a gente tá por aqui pra fazer mais uma viagem e recordar mais alguns sucessos que marcaram época. E sabe quem tá curtindo? A Cleusa. Muito obrigado, Cleusa, pela sua companhia, pela audiência, pela sua participação. Você e toda a galera aí, aquele carinho especial. Quem mais aqui curtindo a gente? Márcio, Tânia. Alô, Maria da Glória também tá ligada com a gente, mandando pra Lindinalva, pra Ana Isabel, pra mim, obrigado, pra Odete, pro Marcião e pra todo o pessoal que tá curtindo a gente aqui. Valeu de coração pelo carinho de vocês e vamos que vamos. Moda boa chegando com Barreirito. Um ombro pra chorar.